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0: Seu som aqui na Energia 97 FM, ouvindo o nosso playlist. Agora 3h13, continua valendo pra você, ó. Quer curtir um showzaço? Eu tenho aqui um ingresso pista pro show do Jamiroquai, 13 de setembro, no Bank Park, tá? A Energia 97 é mídia partner do evento e vai colocar você lá, nesse showzaço. Participe aí no 96650-7997, o seu nome completo, tá bom? E você vai escolher, aqui ó, é uma batalha de hits. Qual dos dois sons aqui do Jamiroquai que você curte? Primeira opção é essa aqui, Virtual Insanity. Segunda opção vem com Cosmic Girl. Agora é com você, Virtual Insanity ou Cosmic Girl? 96650-7997, vota no seu som. Tá valendo aí esse ingresso pista pra curtir o Jamiroquai por conta aqui. Energia 97 FM, que é mídia partner do evento, tá bom? Um break rapidão, volto na sequência com Madonna, Lady Gaga, Katy Perry.
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9: O Move Brasil, programa do governo federal que promete facilitar o financiamento de veículos para quem trabalha com transporte de passageiros e de entregas, ganhou novidades nas últimas semanas. Agora, além das condições com juros menores que os do mercado, o programa passou a incluir motos e bicicletas elétricas para entregadores e também carros seminovos elétricos ou híbridos para taxistas e motoristas de aplicativo. No caso das motos e bicicletas elétricas, o financiamento pode cobrir todo o valor do veículo, sem entrada para quem se enquadra nas regras do programa. Entre os modelos liberados estão motos da Honda e da Yamaha, além de opções elétricas da Vamo e da Vats. Já para motorista de aplicativo e taxistas, a linha também passou a aceitar seminovos elétricos ou híbridos, além de carros novos até R$ 150.000. Nessa lista tem modelos como BYD Dolphin, Dolphin Mini, GWM Hora 03, além de modelos da Hyundai, Fiat e Chevrolet. Se você quiser mais informações, acesse o site do governo. Me segue no Instagram, @claucarsu.
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0: Roma, Roma, Maga, Gaga.
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0: Sanson ligado aqui na Energia 97 FM, tarde de sexta-feira, 3h36. Ó, vem novidade boa por aí, tá? A partir da próxima segunda-feira, o Energia na Veia vai acabar mais tarde, às 11 da manhã. É isso aí, ó. A partir da próxima segunda-feira, Energia na Veia até às 11 da manhã. Já o Morde a Sopra entrará na sequência e ao meio-dia, tempo de jogo. Curtiu? Vamos ficar ligado por aqui, porque vem muito, mas muito mais por aí.
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0: Seu som ligado aqui na Energia 97 FM e a nossa programação que tá top na sua sexta-feira. Som do Duran Duran, The Reflex. Terminou aqui o nosso playlist, essa edição, na sequência tem mais. Continua valendo pra você aquele ingresso pista pro showzaço do Jamiroquai, 13 de setembro no Nubank Park. A Energia 97 é mídia partner do evento e vai colocar você lá. Então, a fim de curtir esse showzaço, fazer o seguinte, 966507997, manda seu nome completo e a gente tem aqui, ó, um duelo de hits, né? Primeira opção, pra você escolher qual a melhor, Virtual Insanity do Jamiroquai. E a segunda opção, a gente vem aqui também do Jamiroquai, Cosmic Girl. Você decide qual toca no final e a sua participação. Valendo aí esse ingresso pista pra você curtir o showzaço do Jamiroquai. Demorou então? Boa sorte aí, vambora, vambora. Um break rapidão, já volto aí, tá? Tem muito mais som pra rolar na sequência. Segura a onda, me espera que eu te espero. Tô por aqui.
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Eu sou ligado aqui na Energia 97 FM 4h20. Bem legal, né? O Food is Killing Softly. 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

0: Tá ligado que seu som tá aqui na Energia 97 FM, né? Claro! Aquele momento nostalgia no seu som, James Green and Blue. Muito bom, muito bom, muito bom. Terminando mais uma edição do Playlist, ó, e continua valendo, aliás, a última chamada, a última vez que eu vou estar falando hoje aqui, para esse sorteio desse ingresso tão cobiçado, ingresso pista, para você curtir esse showzaço do Jamiroquai, 13 de setembro no Nubank Park, tá? A parada é o seguinte, 96650-7997, mensagem de texto, seu nome completo, tá bom? E você vota aí nessa batalha de hits, qual som do Jamiroquai que você mais curte aí? Só mandar, esta é a primeira opção, Virtual Insanity. Primeira opção do Jamiroquai, vota aí, música 1S, A2, Cosmic Girl. Agora é com você, tá? Finaleira aí pra você levar esse cobiçado ingresso do Jamiroquai. 96650-7997. Boa sorte aí. Daqui a pouquinho, antes do estádio, tem o sorteio. Vou fazer um break rapidão. Acabou de sair o café. Vou lá tomar um café e volto aqui para mais playlist. Tem Taylor Swift, George Michael e muito mais.
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0: Som tá ligado aqui na Energia 97 FM, você ouvindo o nosso playlist. Atenção, que lá vem notícia boa, tá? A partir da próxima segunda-feira, o Energia na Veia vai acabar mais tarde, às 11 da manhã. É isso aí, ó. A partir da próxima segunda-feira, Energia na Veia até às 11 da manhã. Já uma hora de assopra, entra na sequência, ao meio-dia tem tempo de jogo. Curtiu? Então se prepare que vem muito mais por aí.
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Seu som aqui na Energia 97 FM. Agora chegou a hora. Quem vai se dar muito bem vai pro showzaço do Jamiroquai, 13 de setembro, no Nubank Park. E a Energia 97, a mídia partner do evento, vai colocar você lá. A parada era o seguinte, olha, só mandar o nome com a sua sugestão. Qual a melhor, na sua opinião, né, nessa batalha de hits? Virtual Insanity ou Cosmic Girl, ambas do Jamiroquai. Participação que se deu bem vai pro showzaço. Amanda já vai entrar em contato, passar todas as informações. Pode vibrar aí do outro lado, hein? Carla Avelina Alves! Aí, Carlinha, se deu muito bem, hein? Nossa, o Whats bombando aqui, você, ó, foi a felizada de hoje. Vai pro show do Jamiroquai, tá bom? Amanda, como eu falei, vai entrar em contato com você, te passa todas as informações aí, fechou? Muito obrigado a todo mundo que participou. Fiquem ligados na programação, vem muito mais por aí. Fechou aí, então, né? Ó, e ela escolheu a preferida dela, Virtual Insanity, Jamiroquai. E na sequência vem Estádio 97 no seu som, na edição de

0: Fechou então, hein? Terminou aí o playlist. Vambora. Na sequência vem chegando toda a galera do Estádio 97 ao vivo no seu som. Tamo junto, 5h29.
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0: 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Tá começando o programa através dos 97,7, também através do YouTube da Energia 97. Você chegando aí no YouTube, deixa o seu like, inscreva-se no canal. Também você pode acompanhar a gente pelo aplicativo Energia 97 FM. Baixe na sua loja favorita. Também através do seu assistente de voz. Por exemplo, hoje diz isso: Alexa, ouvir Energia 97. E você vai ter a maior zoeira do mundo em cima dessa galinhada. Boa tarde!
1: Boa tarde! Pedi, hein?
2: Fecha aí que eu não tô bom hoje, não.
1: Eu tô vendo pela sua cara. Boa
0: galinhada!
3: É, beleza, né, velho? Fecha
0: aí, o ovo quebrou, hein?
3: Estavam todo pá a semana inteira, com medo da torcida. Tá,
0: cara, Pedro Raul é nosso herói.
2: Mas você viu? Fez ou não fez o gol?
3: Mas ó, vergonha,
2: só faltou mais dois pra fazer.
3: Mas não fez dois. Muito boa tarde. Mas, ô, mano, eu não sei se você concorda comigo, cara. Porque é o seguinte, é claro que
0: puta
3: o Corinthians...
0: Puta que legal que você tá aqui hoje,
3: meu. Ah, imagino a sua alegria. É claro que o Corinthians não tem elenco pra disputar três competições lá na ponta. Mas você achou correta essa estratégia da diretoria, da comissão técnica de abrir mão da Copa do Brasil,
4: abriu
3: cara?
4: Abriu mão, sim.
3: Pra focar na Libertadores?
2: Abriu mão do quê?
4: Abriu mão, sim.
2: Quem muito quer nada tem, é uma frase do Mandela. É uma frase do Mandela. Certo. Azar do Palmeiras e do Flamengo, velho. Porque agora o Corinthians tá focado na Libertadores.
1: Qual foi a frase de Nelson Mandela, por favor?
2: Quem muito quer nada
3: tem. Qual Mandela que falou isso? Eu não sei se foi a atitude correta, mano. Eu contesto, mas se foi a estratégia, a gente tem que aderir.
0: Otário, do lado do Bento, otário.
3: Eu
0: vi a sua carinha ontem de abrimos mão. Eu vi no pós-jogo a sua carinha de abrimos mão.
3: Eu tava sob forte emoção.
2: Não, mas como diria Oswaldo Pascoal, é tudo combinado pra dar renda. Não vai passar
3: para
2: depois da derrota.
3: Tava sob forte emoção.
4: E quero ver se vai ter personalidade aqui.
3: No quê?
4: Quero ver se vai ter. Não, daqui a pouco eu vou. Quero ver, já. Quero ver.
0: Porque é o seguinte: ontem foi uma hora de discurso que eu pensei que tava sendo contra-humano.
4: Como assim? Eu quero ver hoje na frente dele. Hoje aqui.
2: É mesmo?
4: Eu quero ver.
0: Não sei. Tudo que esse aí falou. Era totalmente ao contrário de tudo que você defende.
3: Eu
2: prefiro assim, De Paula, do que ser esse monólogo verde. Do que o Domênico fala,
4: você tá tudo certo. Mas com nós tá tudo certo, meu irmão. Nas três frentes. Estamos nas três frentes. Aí vocês fizeram o favor
2: do Brasil, que
4: vocês fizeram o favor de sair fora. Entendeu? Aí que poderia ter um clássico.
2: Caiu no colo de vocês, não pegar ninguém.
3: Mano, outro dia eu cheguei depois da transição do Palmeiras lá no estúdio. E aí eu catei uns bilhetinhos assim, escritos à mão, com a letra do Domênico, escrito assim: pega mais leve, velhinho.
2: É mesmo?
3: Ele vai passando bilhetinho pro seu Bento.
2: Vai
3: brifando o seu Bento pra ver o que ele pode falar.
4: Pra nós lá é o Jardim do Éder, irmão. Lá é o paraíso.
2: Jardim do Éder.
4: Não tem o que falar.
2: Mas vocês fazem igual o gato, mano. A merda vocês enterram.
3: Palmeiras tá em crise, mano. Palmeiras tá em crise?
2: Ainda não, mas tá no caminho. Vocês viram o sufoco que tiveram pra passar do Fortaleza?
4: Viu o sufoco, eu vi. Nossa, foi, cara. Tava na transmissão.
0: O Domênico ontem tendo chiliques. Porque ontem a gente fez um placar aqui. Não perdeu o jogo?
2: Perdeu. É naba.
0: Perdeu.
4: Então tem que fazer. Perdeu o jogo.
0: E por que não fizeram?
4: Porque quando é o contra. Não é contra o meu time, é o rapaz que faz ali.
0: Quem é o rapaz?
4: O Veloso. Bernardo Veloso.
2: Que é ridículo fazer. Mesmo.
4: Tomou a responsabilidade nada de é dele quando é contra o Palmeiras. Foi combinado a
5: olha,
4: há 6 anos já
5: sem isso. Vergonha, que safado.
4: Há 6 anos.
2: Mas não for assim, pode fazer pro teu time também.
3: Mas não for assim, pode ligar pra mim que eu faço.
5: Mas peraí.
4: Não tem lógica eu fazer o
5: placar
4: contra
5: ele. O Palmeiras perdeu, mas ganhou. O Corinthians ganhou, mas perdeu. Então isso aí não.
2: Então. É meio Dilma, né?
5: É meio Dilma. Não, Dilma,
2: né? O Corinthians não tem nada a ver fazer placar. Foi eliminado, mas ganhou o jogo.
4: Não, senhor.
5: Eu lembro que o regulamento era eliminações e goleadas, sim, ou
4: reproduções. Não, não, é ridículo. Sim. Quem quer comparar, os caras querem
5: eliminar. Olha, eliminação ou foi eliminado, porque é o seguinte, o placar quando perde, ele tem que existir. É mais ou menos que nem jogo da faixa que você perde.
2: É igual o Natal sem panetone. Então, é tradicional. Perdeu, tem que ter zoeira.
4: Né? É o terceiro e quarto.
5: É o terceiro e quarto.
2: Não vale nada, mas tem que ter.
5: Mas tem que ter, tem que ter.
2: É igual a Dilma. Nem quem ganhar nem perder. Vai todo mundo perder, velho.
4: Todo mundo vai perder. Já manda ele, então, para um próximo corneteiro aí na rua, lá pra sei lá pra onde.
5: Meu, vou mandar pra
2: M-Boy Mirim sem número.
5: É, a estrada do M-Boy Mirim.
4: Pra ele ficar em choque.
5: Sem número, vai indo. É. Caramba, Avenida Sapopemba, o maior nossa número da Sapopemba.
4: Que loucura, hein?
5: É. Muito bem.
2: Belo dia pra voltar, de Paulão.
5: 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Muito obrigado à audiência de todo mundo. Boa. Você ouvindo a Energia em Nova York, você ouvindo a gente na Nova Zelândia. Sabe que a maior audiência da Energia fora do Brasil é na cidade de Nova York.
4: É caraca!
5: É verdade.
2: Importante, mano.
5: É verdade.
4: Chique! Nova York! Chique demais! Chique!
5: Na sequência vem ali Flórida, Orlando.
4: Cassino,
5: Orlando, Miami.
4: É.
5: É verdade.
2: É o Rai Society que nos.
5: Mas a cidade de Nova York. Eu não sei, pode ser o cara, pode ser o caixa do fast food de Nova York, mas ouve a gente daí.
2: Sim, mas não, por mais que seja um negócio assim, tipo, que você fala impactante,
4: isso.
2: Mas talvez eu acho que seja uma amostragem teoricamente pertinente, porque, por exemplo, eu acho que tirando, claro, as cidades brasileiras aqui, sim, a cidade fora do Brasil, que talvez tenha mais brasileiros e paulistas, principalmente porque a maior cidade do Brasil é São Paulo, deve ser Nova York, porque, porra, eu acho que é uma das maiores
5: Nova
2: cidades
5: York
2: do mundo.
5: É a capital do
2: tem
5: mundo,
2: brasileiro
5: né,
2: pra cacete morando lá?
5: Tem. Aí eu já não sei.
2: Será
5: mas
2: que não?
5: Nós vamos consultar, mas vamos lá.
2: E aí?
5: Começando
2: não, a. Vamos debater isso hoje.
5: Hã?
2: Onde tem mais ouvintes?
5: Não.
3: Olha, eu não, também não sei. Eu também não sei, mas eu inclino a ir no que o Mano tá dizendo.
2: É legal fazer aqui o censo do estádio.
5: Mas creio eu que em Porto Alegre também tem muita gente que nos ouve.
2: Ah,
5: que
2: é demais.
5: Que é muita gente que nos
2: ouve. Mas o Portuga, dá pra falar que a nossa audiência é internacional, né?
5: É, internacional.
2: É, internacional,
5: Pedrinho.
3: É. Isso aqui é o pior.
5: Põe no DVD, Pedrinho. De Paula.
3: Pedrinho, isso que é o
5: Nova
3: pior.
5: Nova York é onde tem mais brasileiros.
2: Aí, ó, tá vendo?
5: Nova York região, 500 mil.
2: É, então, porque,
3: Caraca.
2: Aí.
3: Viu?
2: Caramba, pelo menos aí um terço deles ouve o estádio.
5: Mais que
3: Miami. E o outro terço é de Governador Valadares.
5: Muito. Verdade. Em Miami tinha aberta Brasil Boutique do Silvio Santos também. O Portugal já vinha uniformizado pra fugir dos Estados Unidos aí.
2: Vai embora, ó. O Cruzeirão cabuloso. Aliás,
4: com a camisa do Atlético do Cruzeiro, já nega o visto na entrada. Você nem entra.
2: É verdade. Vocês que torcem contra o Palmeiras, a única chance dos caras perder o título é o Cruzeiro. Então começa a torcer, tá?
5: Você tá de brincadeira.
2: Não, o Santos vai eliminar o Palmeiras, então.
5: Mas eu falei que é o Santos.
2: Tá bom, então.
5: Em nenhum momento eu falei que é o Santos. Vamos lá. Começando com o time que. Onde passa o ciclone bomba, tem o time bomba. 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
4: Ah, vamos lá, Pedrinho. É o seguinte,
5: hein? Fala aí, Bentão.
4: Boa. Amanhã estou na área, hein, amanhã. Se quiser presente, é
5: Baixada?
4: Nós.
5: Estarei por aí, estarei por
4: tá
5: aí,
4: bom, amanhã. Me avisa, então. Mas
5: eu tô na casa do Neymar. Por aí em São Paulo. Estarei por aí em São Paulo.
4: Não ouvi, desculpa.
5: Nós estamos por aí em São Paulo. Nós vamos inverter.
3: Hard Rock, não
4: é? Não, não, também não. Mas mais de boa. Lá no cinza. Mas é o seguinte.
2: Cinza é onde a maioria dos santistas são cremados, né?
5: Não. Muito pelo contrário.
4: Muito pelo contrário.
2: É bom, Pedrinho? É bom? Mas qual que é o nível?
5: Nota 9,5, mano.
3: O seu Bento coloca pra dentro, mano?
4: Já foi comigo lá. Mas é, ô Pedrinho. Vai pegar o Furacão gongadaço, hein? No domingo.
5: Gongadaço.
4: Recebe o Furacão, que tomou um sonoro 4-0 do Vitória, saiu fora da Copa do Brasil. Que loucura, ganhou por 2, né? E amanhã, então, vai amanhã, os caras vão estar gongados no domingão aí. É, qual a expectativa do time? Como que vai ser esse Santos aí para enfrentar? O Santos que tá ali no 15º colocado, né? Muito próximo ali da zona da confusão. Zona, né? Da
1: confusão.
4: É, então tem que ficar atento, hein, Pedro?
6: É, tá tudo meio embolado ali, né, seu Bento? Qualquer vitória já tira o Santos ali da situação. Claro que acho que a briga vai ser até o final, mas qualquer 3 pontos ali já faz diferença. É, pra domingo, o Santos não vai ter o Neymar, porque tomou o cartão amarelo contra a Chapecoense, depois da reclamação lá e tudo mais. Neymar tá fora então, porque tá suspenso, deve jogar o Rolaser no lugar dele. Acho que o Cuca agora já meio que definiu que o Rolaser é o substituto imediato, é o substituto direto do Neymar, tanto que o Rolaser começou o jogo no banco na Copa do Brasil lá no Belém do Pará, então o Rolaser deve ser o substituto do Neymar. O Santos vai a campo com 9 pendurados, hein? 9 pendurados, Veríssimo, Luan Pérez, Escobar, Gabriel Menino, João Schmidt, Bom Tempo, Barreal, Tassiano e Gabigol são os 9 que, se tomarem cartão amarelo, estão fora da próxima rodada. O Santos tem um jogo ainda a menos a ser feito contra o São Paulo, duelo dos desesperados, mas para domingo o time deve ser, bem então, Brazão, deve ir o Gabriel Menino na direita, com o Veríssimo, aliás, Veríssimo fora ainda, né, tá machucado, deve ir o Adonis de novo, com o Ananias na esquerda e o Escobar na lateral, o Schmidt junto com o Oliva no meio de campo, Rolaser, Barreal, Bom Tempo e Gabigol deve ser o time pro próximo domingo para jogar contra o Atlético. Boa. Santos que nunca perdeu pro Atlético no Campeonato Brasileiro na Vila Belmiro, Bentão.
1: Opa, bela estatística, hein?
5: Chegou a hora de perder.
1: Excelente.
5: Tá, honra, é uma bela notícia. Repita a estatística,
1: repita.
5: Bela notícia.
6: Santos que nunca perdeu pro Atlético Paranaense em casa, em campeonatos brasileiros, e vai continuar sem perder no domingo.
5: O Furacão. Vamos pegar o Atlético. Olha. O Furacão que vem com a faca nos dentes, tá com ódio.
6: Gongado, tá gongado.
5: Foi eliminado pelo Vitória.
2: É, mano, o time dos caras é muito ruim. O Corinthians naquele tá jogo gongado. Que poupou aí no Campeonato Brasileiro, mano, o Corinthians entrou com 3 titulares, era o goleiro, o Raniel e o Mateuzinho. O Mateuzinho jogando de lateral esquerdo e o Raniel de zagueiro, mano. E os caras não conseguiram fazer um gol no Corinthians.
6: Mas vou te falar aí, mano. O Atlético Paranaense, voltando de Série B sendo o terceiro colocado, não é pra qualquer um. Agora, a força deles é só em casa. Fora de casa, eles têm um problema seríssimo.
1: Então, mas ontem ele foi prejudicado pelo goleiro Santos, né? Pelo Santos. O cara entregou
6: dois
1: gols dos 4.
5: Esse Santos, ele começou bem, né?
1: Tem cara de assustado, foi pro Flamengo, né?
5: Foi pro Flamengo. Quando no Flamengo, no, dos 2 primeiros jogos já deu pra ver, não consegue.
1: Apertou, teve flatulência, né?
5: Apertou.
1: Apertar...
4: Ô, Pedrinho, a situação do Mike é aquela que daqui 3 meses a gente ouve falar que vai estar no transfer ban porque não pagou o Mike ou não? Ou
6: rescindiu. Como
4: Mas rescindiu, e quais foram os moldes aí da rescisão?
6: Então, Bentão, o Mike foi pra justiça, porque o Santos tentou fazer lá o parcelamento e o Mike não aceitou. Diferente do Zé Rafael, o Zé Rafael sim, o Santos fez lá o parcelamento, fez o acordo amigável e rescindiram o contrato. Agora o Santos tem lá as parcelas pra pagar pro Zé Rafael. Já o Mike não, o Mike foi pra justiça. O Santos tem devendo pro Mike 2 meses de salário de CLT, tem direito de imagem pra pagar, tem fundo de garantia pra pagar pro Mike também, que estavam devendo, acho que eram esses 3 débitos que o Santos tinha pro Mike. Tem o Mike, o Santos tá com esse problema, que foi pra justiça, tem o Tiquinho Soares, que são 10 débitos diferentes entre 7 direitos de imagem e 3 salários na carteira, 3 salários de CLT, então não são só o Mike, o Santos tem esse problema, tem o Tiquinho, tem o Morelos. Não, vai fechar não. Bota o São Paulo.
1: Morelos, mano.
6: Vai fechar. Morelos lá do começo do ano.
4: É, pois é. Agora, pra finalizar aqui o Santos, no começo aqui do ano, mais ou menos, inclusive eu, trouxe a notícia, né, sobre a SDC Sports.
6: SDC.
4: Que eles vieram e tal, até eles desconversaram na época, né,
1: não,
4: lá.
1: Você tem certeza que não é SPC, não, é não, SDC.
4: Eles desconversaram na época, mas agora vem a notícia.
5: O que é SDC Sports?
4: Então, eles concluíram.

0: Ademir.
1: Eu não sei o que que são.
2: Eles são grileiros.
3: Cara, mas depois de ver tudo isso, ainda querem fazer oferta?
1: Cara, mas o que o São Paulino e o corintiano? O pior é o corintiano. O que que o corintiano quer opinar do Santos, velho? Para, velho.
4: Que, por exemplo, deixa falou, o Bento dar notícia. Dentro da casa do Ademir. Será que é uma estratégia essa versão que ele tem do Teixeirão? Porque então, aí, por exemplo, tá numa louco. Dessa, tipo, mostra uma versão no ar, ninguém vai desconfiar que ele guarda alguma coisa lá.
0: Exato.
1: Sabe? Ah, para com isso, velho.
0: No ar, na manchete aquela coisa, tu fala. Não suporto ele. Aí vai na casa do Ademir, deve estar cheio de documento escondido. Deve ter coisas, dívidas guardadas.
3: O Ademir é um arquivo vivo.
0: Sem fundo.
3: O Ademir é um arquivo vivo.
2: É, porque uma pessoa que era muito amigo da outra e briga, o seu principal inimigo pode ser sua ex-mulher, mas, porque ela sabe tudo de você. Ele era amigo do presidente.
4: Ô, Pedrinho, tem chance disso andar? Assim, porque eles falaram publicamente, isso anda...
2: Qual mesmo, a origem dessa empresa? É de outro país? É
4: dos Estados Unidos.
2: Americano.
4: San Dominique Sports. É dos Estados Unidos, mas se não me engano, os sócios são colombianos. É isso, Pedrinho?
1: A SDC é um braço desse grupo San Dominique aí, que tentaram plantar uma situação no começo do ano, que a gente já viu que caiu por terra.
2: Pedro, só uma pergunta, eles fazem gestão de algum outro clube, de alguma situação
1: então, esportiva? Então, eu vou chegar nisso. Por que me preocupa? Eu acho que o primeiro ponto é o seguinte, quando o Santos colocou aquela nota oficial de uma proposta não vinculante, eles iam ter 90 dias para fazer essa análise de prazo, 90 dias de prazo para fazer a análise e aí sim mandar a proposta vinculante. Como o Bento falou, já demorou 5 meses. Essa é a primeira questão estranha e que me preocupa. O segundo ponto, a experiência deles não é com o futebol, é com a NFL.
2: Esse grupo já trabalhou na NFL.
1: Não, mas vamos lá, Portugal. Uma coisa é você trabalhar no futebol americano, numa liga estadunidense que é muito mais organizada, lógico, que é muito mais séria do que o futebol brasileiro. São duas coisas, são dois esportes diferentes e são dois mundos dessa questão de gestão também completamente diferentes. Eu acho que não dá nem pra gente comparar. Eles prestaram assessoria pra UEFA montar algumas questões da Euro de 2012, ou seja, 14 anos atrás, e prestaram assessoria financeira pra alguns clubes, eu tenho até aqui anotado, pro Liverpool, para Roma e para Inter de Milão, e participou de transações no setor como a do Como Futebol Clube, que é da Itália, que recentemente aí subiu para a primeira divisão. Então eles não têm uma experiência tão vasta assim dentro do futebol para eu falar dentro do Santos vai dar certo. Santos seria praticamente um teste para essa empresa, por isso que eu coloco em dúvida, e se der errado? Mas e um segundo ponto
0: é bom deixar na mão dos donos de quiosque.
2: Mas o Pedrinho, aí, só para você saber o Como, cara, ele veio da segunda divisão e rapidamente subiu, já conseguiu vaga para o UEFA. E outra, alguém para mexer com gestão na NFL tem que ter competência.
0: Não. Bom, mas
2: vamos lá. Não é um otário, né? Não é um trouxa.
1: Não, Sombra, você sabe muito bem que eu sou completamente a favor da SAF dentro do Santos.
3: Você nunca deixou claro isso, não.
1: Não. O que me preocupa é quem tá vendendo a SAF. Eu ia chegar nesse ponto. Tem uma parte que pega aqui, que é a questão da incoerência. Essa mesma gestão, há meses atrás, estava querendo enfiar jabutis dentro do estatuto para que, além da venda do futebol, se vendesse os patrimônios do clube, como, por exemplo, a Vila Belmiro, como, por exemplo, o CT Meninos da Vila. E hoje, com essa mudança da lei e pela falta de tempo para se mudar esse estatuto, eles venderiam o futebol, que seria, sim, a melhora das ideias. Mas se há uma incoerência dentro da gestão, não sei se os amigos concordam. Porque antes eles queriam vender com os patrimônios, agora querem enfiar o futebol. E detalhe, tem empresa assessorando o Santos de gente que fazia parte da gestão anterior que rebaixou o clube. Então eu citei aqui pelo menos 3, 4 pontos que colocam em xeque essa situação.
2: Mas o Pedro...
1: Isso que o Sombra, só pra finalizar,
2: sim, claro.
1: Isso que o Sombra citou, perfeito. Eu prefiro que deixe na mão de empresa séria do que na mão desse pessoal. Agora, a gente tem que analisar como é que tá sendo feita essa venda. Faltam 6 meses pra acabar a gestão, gente. Será que eles não estão fazendo isso, soltando essas notícias depois de uma classificação na Copa do Brasil por uma questão eleitoreira? É isso que me coloca em dúvida.
0: Pra parecer que a gestão quer fazer algo de bom, é isso?
1: É exatamente. Perfeito.
2: E outra coisa, Sombra, não dá pra separar. Não dá pra separar esse negócio do patrimônio. O Cruzeiro foi assim. Vendeu o futebol. Aí o cara falou, tá, mas nós vamos treinar onde? Tá, mas aí precisou colocar o CT, a Toca da Raposa, todos os outros patrimônios, no fundo, precisou ser colocado, porque você vende futebol. Aí a empresa fala, beleza, mas e o CT? Não, eu vou ter que usar a Vila Belmiro, é junto,
0: cara. Cada caso é um caso. Por exemplo, você pega o São Paulo e o Palmeiras, eles têm uma concessão

0: de uso do solo para fazer os seus centros de treinamento.
1: Uhum. Santos também.
0: Aquele terreno não é do São Paulo, aquele terreno não é do Palmeiras, aquele terreno é da prefeitura. No caso, o Santos também. Então, por exemplo, continua se utilizando.
2: É, a empresa vai continuar usando, vai gerir o futebol, vai usar
0: o Cruzeiro. Isso. O terreno é do Cruzeiro.
2: Eu não tenho essa informação
1: específica.
2: Mas acabou indo tudo junto.
1: Não, não é coincidência, porque a mesma empresa que fez assessoria para o Cruzeiro ser vendido para o Ronaldo é a mesma empresa que está fazendo assessoria para o Santos ser vendido na SAF, que é a XP. É a XP Investimentos. A mesma que participou da venda do Cruzeiro é a que está participando da venda do Santos. Por isso que a venda do Cruzeiro, que o Portuga citou aí, vários motivos que foram estranhas na época, podem ser estranhas também dentro do Santos. É por isso que dá para traçar um paralelo. Mas
0: o que foi estranho na época do Cruzeiro?
2: Ah, o valor, essa
1: questão dos patrimônios.
2: Os patrimônios e o valor muito baixo. Porque no começo era só o futebol. Só que aí começou a ter esses problemas, Sombra. Por exemplo, o clube precisa de um lugar para treinar, precisa de um lugar para se concentrar, precisa de um lugar para jogar. E aí foi então, toda a somatória, foi junto.
0: Então, Portugal, mas entendeu? Aí tem que analisar. A gente
2: vocês estão
0: pré-julgando que o negócio era ruim pro clube, porque isso...
2: Não, não era ruim. O Cruzeiro ia quebrar se não fosse isso.
0: É, então. Cara, quem tem problema é o clube. É,
3: então, vamos na mão. O valor aqui não foi tão baixo, então. Se o clube ia quebrar.
1: Foi baixíssimo.
3: É. Não, mas baixíssimo. O clube ia quebrar.
1: Ô, De Paula, pra tu ter uma ideia, o valor que o Palmeiras vendeu o Estevão e ou o Hendrick foi o valor que o Cruzeiro vendeu o clube com o futebol e com o
3: Palmeiras. Mas ia quebrar.
0: Ia quebrar, ia fechar.
2: Ia deixar de existir.
0: E tava outra na coisa, outra coisa, não dá. Acho que foi até o Pedrinho do Cruzeiro falou assim: ó. O meu clube não tem a torcida do tamanho do São Paulo, não vale igual.
2: E o futebol até hoje não se paga, tá?
4: Porque esse é o grande mal, Sombra. As pessoas, elas compram, tipo, a ideia do clubismo, de falar, meu clube é o maior do planeta e eu acho que eu tenho que receber igual. É igual a divisão de cota de TV. Eu sei que cada um vai puxar a sardinha pro seu lado, mas, cara, tem clubes que valem mais que outros, mano. Não tem essa
2: daí. O mercado arrecadatório de um time de São Paulo...
1: vender o clube é a mesma coisa, pela audiência, é claro, é pela audiência.
4: Pra vender o clube é a mesma coisa. Eu vou te falar, Pedrinho. A situação do Santos, cara, diante do que se apresenta, é mais grave ainda, cara, porque isso daí é prejudicial. É igual quando você tá precisando vender o carro pra ontem e quando você quer vender, mas não tá precisando do dinheiro.
0: É isso.
4: Entendeu? Tipo, então vale menos, cara, sabe?
0: Mas quanto maior a dívida, também, menos vai valer. Paga.
4: Exato.
1: Mas vocês concordam comigo que por essa incoerência das opiniões, de num momento você querer vender o patrimônio e só porque o estatuto não passou, que eles queriam enfiar esses jabutis, vocês venderem o futebol, não me parece mais uma ação eleitoreira do que salvar o clube financeiramente? Porque os caras tiveram praticamente 3 anos pra fazer esse tipo de situação. Quando o barco tá afundando, que eles vão querer vender o clube rapidamente? Não é assim,
4: mas
1: velho.
4: Mas é sempre assim,
1: não
4: viu, é assim. Pedrinho?
0: Não, podem ser dois motivos. Um deles é, realmente tá afundando, a gente não vai saber como pagar o 13º.
4: E outra, Sombra. Você pode ter certeza, Pedrinho, que muitas vezes aí a questão não é só uma estratégia eleitoral, não. É, clube de futebol, eles não estão vendo que o bagulho tá afundando. É o Titanic que bateu na pedra, todo mundo ouviu o barulho, todo mundo tá sentindo que o barco tá diminuindo a velocidade, tá baixando, mas fala, não, vai dar tudo certo.
0: Vai dar tudo certo, fica tranquilo.
2: O violinista continua tocando. É. Mas eu pensei que a situação...
4: com o Botafogo, com o Vasco,
2: Mas o Atlético Mineiro aconteceu isso, Sombra. Eles foram sucateando, chegou num ponto e falou, ó, fica pra você. O Mecenas lá, os Menins. E é toda a pinta que tinha que o Santos faria a mesma coisa com o Ney Fera. Vai indo, fica pro céu, cara.
0: Tá bom, né? Ney Fera não tem dinheiro, Menin tem muito dinheiro. Ney Fera é o pai de um jogador, é empresário. Não dá pra botar na mesma página dos Menin, né?
1: Sim. E ele pode servir como intermediário.
2: Ele pode trazer o negócio,
0: ele
2: né?
0: Ele pode.
2: E outro, ele vai querer receber. Ainda que for. Principalmente se for vendida, a parte dele você vai ter que piar.
0: Tem outra. Quem quiser comprar o Santos não precisa do Ney Fera pra chegar lá na. Qual é o endereço do Santos? É quiosque?
2: Princesa 3, Isabel.
1: Princesa Isabel sem número. Que quiosque o quê?
2: Princesa Isabel sem número.
0: Sem número.
4: O final do canal 2.
2: Vai na praça que você acha lá.
4: Você puser lá no Waze, final do canal 2.
1: Esse cidadão aí, operador de vídeo, tá sem trabalho pra fazer, velho? Tá louco.
2: O Pedrinho.
4: Não, o Vladimir que pegou essa faixa.
3: Mas, ô Pedro, informação que chegou. Você confirma que ainda seguem os atletas do Santos do café da manhã recebendo kit com um pão com 2 frios, um suco de caixinha e uma fruta?
1: Já, o seu lixo. Quando o teu time que tá fora da Copa do Brasil...
0: depois de tirar sangue.
2: E o suco é tangue, não é mais natural. É
4: esquema meio cadeia.
2: É suco
4: próprios jogadores têm que buscar.
1: Você tem uma ideia?
4: Outro dia passou...
1: Café da manhã aqui é internacional.
4: Outro dia passou lá um mendigo, mano, na porta do Santos, ofereceram café pra ele, falou, credo.
1: Cala a boca, cabeça de joelho, cala a boca. Cuida do teu time que eu cuido do meu, velho.
4: O objetivo essa semana, você fazer que nem se fez com o Ademir, fazer com o Pedrinho. Pediu o pinico.
2: O café da manhã do Neymar, Sombrado.
0: Café do manhã do Neymar ali, ó.
3: É, isso que o Neymar é gourmet. O do Neymar é gourmet.
2: E não é presunto, é apresuntado ali. É mais barato.
0: Pedroca, essa camiseta, qual que é a estampa da sua camiseta aí?
1: Dorval, Mengalvio, Coutinho, Pelé e Pepe.
0: Engraçado.
1: O maior quinteto de todos os tempos.
0: Não tem Neymar aí, né? Engraçado,
1: mas eu falei,
0: né?
1: Mas eu falei que era o Neymar.
0: Com aquela palhaçada de falar que é o segundo maior jogador da história.
1: Vocês não.
0: Não merece nenhuma estampa de camiseta.
4: É que os caras querem farmar a aura.
0: Isso. Tá? É, quer farmar a aura.
3: Six Seven, Pedrinho?
0: Falei isso. É, ó o Pedrinho.
1: Não falei isso. Falei sexta passada que pra mim era o Pepe. Vocês não mentem, não.
3: É, ele falou mesmo.
0: Mas você falou que o terceiro era o Neymar. Não tá na nem na tua camiseta.
4: E aí, vou te falar,
1: Sombra. Falei que era o terceiro.
4: Porque quando você vai na Vila, pra quem não conhece a Vila, é um estádio emblemático, histórico, sabe? É. Tem lá um negócio chamado Camarote dos Ídolos. Você não tem, Pedrinho?
1: Tem.
4: Tem lá, direto Chulapa, você tem lá direto o Pepe. É que agora o Pepe tava mais doentinho lá, eu acho que ele não tem ido. Mas não, os caras vão.
1: Ele vem.
4: O Guga vai.
3: Então, Paulo Almeida.
4: Mas, ó, por exemplo, Sombra, eu duvido, porque, ó, o Pepe tem que ser valorizado, porque a molecada que cola lá e o pai tem que mostrar quem é o Pepe e falar, esse cara escreveu história.
0: Exato.
4: Porque daqui a 30 anos eu duvido que o Neymar vai estar no camarote dos ídolos. Ele vai pôr um totem dele lá de papelão, sabe? Tipo que pisca o olhinho, porque vai ter inteligência artificial.
1: Não, ele só ganhou um busto agora.
4: Não, mas é que tá. Ele não vai estar materialmente lá.
0: O Pepe tá todo jogo lá.
4: Exato. O Neymar não vai estar. Então vocês precisam valorizar quem gosta do Santos de verdade. É, o Neymar tá no Santos pra ganhar dinheiro.
3: É, o dia que eu fui lá...
4: Fizeram esse busto do Neymar com o bolo Puma.
3: O Pedrinho...
4: Tá meio corruído mesmo.
1: Pelo menos isso parecido. Tá melhor que aquelas estátuas lá do Parque São Jorge.
3: Quem foi? Como que era o nome daquele lá do personagem? É o Tony da Lua que fez esse...
2: Não, mas esse parece, né?
1: E quiser, eu vou. O do Neymar ainda aparece.
4: Não, mas não tá sei se vocês já viram aquele.
1: Não, pior não sei se é vocês já viram aquele do Cristiano Ronaldo, velho, no aeroporto dele na Ilha da Madeira.
2: E do Renato Gaúcho, que parece a Hebe. O Renato Gaúcho parece a Hebe também.
4: Ah, ele fazendo o busto do Neymar.
3: Olha lá o Tony da Lua, quem tá no YouTube vendo ele fazendo o Neymar aí.
4: Desses bustos aí, ó, do Cristiano Ronaldo, ele ficou feio mesmo, ficou. Pedrinho. Mas, cara, o pior é o do Marcão, mano. Ô, Cowboy, põe o busto do Marcão pra galera que nunca viu, mano.
0: Cara, olha.
4: Cara, parece um furúnculo, cara.
0: O Marcão. Amigo nosso, o Jeová, falou, ó, fala pro pessoal que o Santos tá tomando café da manhã no bom prato.
3: Ai, não, não pode.
4: O jogador tem que pagar
1: 1,50. Então o cidadão 1,50.
3: É tudo menos santista. É um real.
2: Ele é um dos maiores santistas.
0: Ele é um dos maiores, que ele não esconde a verdade.
4: Olha o busto do Marcão.
3: Então, não é isso.
4: É esse, Bento.
0: Parece o Shrek, cara.
3: O que é isso?
4: O busto do Marcão, cara.
2: Parece o Valdir Espinosa, pô.
4: Que é esse cacete? Ninguém sabe aqui.
3: Esse é o melhor ângulo.
4: Que é o cacete?
3: Mas é
4: o Marcão, velho.
3: O busto do Marcão.
2: Esse é o seu Bento sem barba.
4: Olha lá. Mas melhoraram. Não, mas aqui melhoraram. O primeiro busto era aquele lá, mano.
3: Tudo bem, agora sim. Tá parecendo o Filipão ali, o outro, né?
2: Chico Bento.
0: Olha lá.
2: Chico Bento.
0: Ó, Bento, ó. Avisa lá nosso amigo lá, o Zé Berenguer, que Pedrinho e Ademir querem largar o Santos.
1: Não, jamais.
4: Ele pode assumir.
1: Você tá louco? Se
0: será?
4: Ele vira com o maior prazer aqui.
0: Fazer o programa no lugar dele?
4: Porra!
0: É mesmo?
4: É o sonho dele.
0: É o sonho dele.
4: E confessou.
1: Não, mas se ele quiser vir, vai ser um prazer pra ele explicar essa questão da SAF no Santos. Vai ser legal, inclusive, pro torcedor do Santos.
4: Vou chamar ele pra vir aqui.
1: Pode chamar, pode convidar.
0: Mas ele vai ver. Eu não sei se ele vem, porque ele vai ver que vocês são muito alinhados com o presidente hoje.
1: É, somos, né?
0: Vocês vão ser meio que um mensageiro da política.
4: Mas, cara, na boa, mano, o cara que comprar, por exemplo, uma SAF ali, quiser investir numa SAF no Santos, é comprar um terreninho em Gaza. Sabe, tipo, ó, tem uma oferta boa aqui perto da... Sabe, perto do, Maurício, do muro. Então, aonde não cai tá bomba, os caras vão
1: ver se tem pra lá. Ô, mano, o time tá devendo ali, 3 vezes mais.
4: Pô. Você compraria aqueles pedaços de céu que tem umas igrejas que vendem? Ou você compraria o Santos? Acho um pedacinho do céu.
1: O corintiano falando.
4: O pior
1: corintiano falando isso.
4: Porque aí, mano, o Cuiá com um bagulho bonito. Agora você não tem como.
1: E os caras falando. Tá
4: devendo 3 bi. Mas, ó, o Pedrinho, pra você ver, ó, o De Paula, como esse cara, ó, ele omite as informações do Santos. A dívida do Corinthians, ô Pedrinho, ela é de 3 bi e a do Santos é de 1 bi. Só que a dívida do Santos, ela é mais impagável que a do Corinthians, eu vou falar o porquê. A dívida do Santos, se eu não me engano, acho que 80% dessa dívida é de banco, mano.
0: Não, é 50 e pouco.
4: 50 e pouco, mas mesmo assim, 500 milhões na mão do banco, meu irmão. Nossa. Mano, é um bagulho absurdo pra pagar. A dívida do Corinthians, se eu não me engano, 10% tá na mão do banco.
2: Mas, ô, mano, o poder arrecadatório do Corinthians, acho que é 20 vezes maior do que o do Santos.
1: Como que 10%? Tá louco? Como que 10% se o estádio
4: está
1: devendo pro banco?
4: É.
1: Mas como 10% se o estádio você tá devendo pro banco?
4: Não, mas é que tá. A dívida do Corinthians aí com a Caixa, ela tá controlada. Porque, por exemplo, o Corinthians ele não terá nada afetando o próprio clube com relação ao estádio. Tanto que é um outro CNPJ. O próprio estádio é a garantia de pagamento, Pedrinho. Então não tem como o Corinthians se ferrar no futebol por causa disso, a não ser, por exemplo, com o ganho de bilheteria, que metade tá voltado pro pagamento do estádio.
0: Bom,
4: é diferente
0: a parada ali. Tristes notícias.
2: Preocupantes, seu
0: Esse querido clube Fundo paulista. Do poço.
4: Não, não, mas eu paulista. Eu notei litorâneo. Um pouco de esperança na voz do Pedrinho.
1: O Maurício De Paula, eles estão querendo se intrometer na manchete do Santos e vai ser igual no Palmeiras e no São Paulo pra enrolar pra chegar na do Corinthians. Já entendi qual é dos dois.
0: Ah, não interessa.
4: Mas não é, mano, é porque eu tô rouco hoje, mano. Eu tô um pouco rouco. Eu já fiz 3 gargarejos nessa porra pra ver se melhorava, mas ainda tá voltando um pouco.
0: Tem um superchat ali, mas fica distante. Eu não tenho como ler esse superchat.
2: Primeiro busto do Marcão parece Oscar Maroni.
0: É verdade.
4: É verdade, velho.
0: Obrigado ao Loreno Betti. Muito obrigado. É isso aí. Deixa eu ver aqui. Bento, vamos trazer um recado da KTO?
4: Vamos lá. 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
4: Ah, bora lá, fica tranquilo aí, mano e De Paula, que domingo a gente vinga vocês. Fica tranquilo que domingo a gente vinga vocês, vamos receber o Internacional domingo 4 da tarde. A expectativa é se o Barbosa volta, né, e o Gustavo Gomes também, mas eu acho que nenhum dos dois vão pro jogo, embora já estão na transição, já trabalharam com bola aí, mas eu acho que não devem ir para esse jogo de domingo aí.
2: Palmeiras... Vai poupar jogadores,
4: por causa da Libertadores ou não? Todo mundo não, não dá, né? Não chegar nesse nível aí, não tem como, né,
2: agora. É porque também jogou com o time B, contra o Fortaleza,
4: jogo, né? Não, e assim, vamos lá, você não pode contar com as coisas, o jogo é aqui. Contra o Cerro.
2: Já vem de um time B,
4: Né? Então você vai. Não vai ter uma viagem. Então acho que dá pra jogar. Poupou agora no meio da semana contra o Fortaleza. Então, os principais, né? Acredito que deve ir com o que ele tem jogado. Né? Ele tem mantido. É quando ele joga com o time considerado titular, ele tem feito uma linha de 3 zagueiros. E não é sempre que consegue jogar, né? Por exemplo, o Barbosa não jogou, Gomes tá machucado, tá só o Murilo. O Fux ainda também não tá podendo.
2: Até porque, Bentão, o Flamengo recebe o Vitória no Maracanã.
4: Né? Remo,
2: não é? Não é Vitória? É Vitória essa semana.
4: É Vitória ou Remo?
2: Vitória. Então, o Remo é Atlético Mineiro. O Vitória, ele não conseguiu nenhuma vitória, né? Nenhum triunfo, como eles dizem.
4: No Campeonato Brasileiro
2: fora de casa. É, estão empolgados, mas fora de casa eles não conseguiram vencer ainda, cara.
4: Então, vamos ver como que o Abel vai montar esse time, então. Estaremos lá, né, no Bank Park, no domingo, a partir das 3 da tarde, 15:01.
2: Eu fiquei sabendo que era mudar o nome para Nubento Park.
7: Porra.
2: No Bento Parque, é, é a sua casa, né?
0: Ei, aí vai dar problema com o domínio.
2: Porque o domínio vai ficar com ciúme? Ah, chama no Bento Parque? Ah, no Bento Parque.
1: É, a gente vai querer o royalties.
7: Não, aí eu divido a mussarela com o Dodô.
2: Não, tem não, ele não quer é que seja Dodô Parque, né?
7: Ah, não é o dinheiro. Não
2: é
7: pelo
2: é
7: dinheiro.
2: Ego, né? É, mas você não se sente mal tendo que dar aquela baita volta pra entrar no estádio e o Domênico passar lá pelo clube?
0: É, por que você dá uma volta enorme e o Domênico pode porque passar é pelo gramado?
7: Porque ele é sócio.
2: Ah, mas ele devia não, ir mas com você, todo irmão.
3: Sócio passa pelo
7: não,
3: campo?
7: Não, peraí, são duas coisas. Mas
0: por que que ele ganhou o título e você não?
2: Por que
0: não
2: que ele atravessa a piscina de roupa? O Domênico mergulha na piscina de roupa e sai lá.
7: Falando besteira aí, né? O Domênico não ganhou porra nenhuma, ele comprou o título há muito tempo.
2: Não, o que eu tô perguntando é o seguinte, por que que você dá a volta no estádio e ele entra lá pelo clube?
7: Não, ele não entra.
2: E corta caminho. Entra é assim, safado. Você sabe disso.
3: Por que ele atravessa o campo pra ir embora? Que eu vejo ele lá de cima atravessando.
2: Você anda mais por jogo que o Vitor Roque. Ele vai no carrinho Maca, o Domênico.
3: O Domênico cruza o campo com os jogadores que eu já vi.
2: É, ele se veste javali, o Domênico.
0: Ele mais no gramado do que o Paulinho.
7: É isso mesmo. Isso é verdade. Mas é o seguinte: o Domênico é sócio do clube, então ele entra por dentro. Na hora que ele vai embora.
0: O sócio pode passear no gramado se quiser?
7: Não.
2: É que o plano do Domênico é especial.
7: Na hora que ele entra pra pegar o credenciamento, ele vai pelo clube. Na hora de ir embora, ele vai com o Léo, que é o gandula, que para o carro do outro lado. Então ele cruza ali.
0: Ah, e o Léo tem esse dom.
7: Pelo contrário, quem anda mais é ele do que eu. Porque eu já desço e já saio na
3: palestra. É, mas ele gosta de pisar no gramado. É,
2: ele fica acenando, ele acena.
7: Você não gostaria também de
3: andar pelo gramado? Ele gosta. Eu tô lá na cabine lá em cima, o Domênico passa, mano, se filmando assim, sabe? É. Ele pega o celular e fica se filmando. Aí ele acena. Não tem ninguém no estádio, ele fica acenando assim. Não tem ninguém.
2: E quando ele desce no vestiário ainda pra falar, vou cagar onde o Abel cagou.
0: É.
2: Sabe, tipo, mete essa. Ah, então quer dizer que no Bento Parque tá vetado.
0: É. Então esse Léo tá é a grande escuro. Autoridade lá.
7: Não, o Léo
0: abre portas.
7: O cara é gandula, pô. É o gandula mais antigo da Sociedade Esportiva Palmeiras. Gente finíssima, acompanha a gente aqui.
2: Que absurdo também,
7: e
2: né?
7: Gandula velho. Assim. Mora no prédio do Dodô.
2: Pegou bola pro espereiro, cara. Ó, gandula velho, mano.
7: Assim.
2: Gandula velho, mutreta de clube. Porque o bagulho é o seguinte, mas é verdade.
7: Mano, fala isso.
2: Tinha que ser criança. Por que criança?
7: Você precisa ter um cara pra coordenar ali.
2: Não, mas é que tá. Por As exemplo, o Gandula, bola. Mano. O Gandula. Esse aí é aquele carequinha?
7: Não,
2: que
7: vem aqui? É o grisalho, de cabelo grisalho.
2: Quem que é aquele careca que vem aqui?
0: Não, tinha um cara que vinha aqui. Lembra?
2: Exato, aquele careca que vinha aqui assistir programa. Isso. Ele arrumou várias tretas, inclusive naquele jogo do Corinthians. Quem foi o jogador do Corinthians que queria bater nele, mano? Que ele foi expulso até? Que ele pegou a bola e ia, fingiu que ia entregar pro jogador do Corinthians e pegou a bola e fez assim, mano.
0: Não lembro.
2: Foi lá no Chiqueiro. Eu acho que foi naquele jogo, Ben.
7: Foi
2: ele? E teve o bagulho do VAR lá, sabe?
7: Não, sim, mas não foi ele. Não, esse aí, inclusive, acho que não pode mais fazer jogo lá.
2: Ah, é?
7: Depois, foi banido, foi banido. Não sei se foi, mas ele foi convidado a não fazer assim, mais.
2: Retirar, mas, ó, esse maluco é uma treta todo jogo. Ele vinha aqui, esse maluco aí.
3: Mas o Léo é gente boa, eu conheci.
7: É possível o time, então, já que você falou pra domingo.
2: Vai lá.
7: Deve ser o Carlos Miguel.
2: Nota 9.
0: Gandula e
2: Pardini chamava.
7: Pardini, né? Giai, Murilo. E Benedetti.
2: Gente boa.
7: E Piquerez. Marlon Freitas, Andreas Pereira, Alan e John Arias, Maurício e Flopes. Deve ser esse é o time que vai pro jogo.
3: E o Inter não deve ser muito diferente do que
7: foi. Os caras estão empolgados, né? Vão vir todo empolgado.
2: Mas a realidade deles no Brasileirão é bem diferente da Copa do Brasil.
7: Né? Vamos pegar nós, né? Vamos estar bom domingo. Palmeiras também começou uma série de renovações por jogadores. Essa semana renovou do Murilo até 2029 e já está em fase final com o Gomes. Só que é fazer um convence no final do ano que vem, que é estender mais um pouquinho aí o Gomes, que é um dos líderes do elenco. Tensão mesmo, corre por aí, que é a intenção mesmo. De que o plano é pro Gomes ficar até encerrar a carreira no Palmeiras. Esse aí eu acho que é o.
3: E depois virar dirigente.
7: Né? Ah, tem
2: depois virar busto, igual o Marcão.
7: Já tem, né? Não tem o busto ainda, mas tem um espaço destinado a ele lá já.
3: Mais que merecido, né?
7: Mais que merecido, pra mim, com certeza. Até meu pai, que é das antigas, viu o Luiz Pereira, falou, olha, o Gomes, não sei não, mas pra mim ele é um dos maiores zagueiros.
0: Seu pai
7: aí.
0: Nunca pisou no gramado lá, né?
7: No gramado, não.
0: E se pedir pro Léo, ele pode fazer o seu...
7: Ali tem que ter o credenciamento.
1: E por que o Domênico pode?
7: Porque ele vai pegar o carro do outro lado.
2: E o pior é que agora você não pode arrancar o punhadinho de grama, porque é artificial, não vai fazer nada.
3: E o Domênico, ele põe a chuteira pra passar pelo gramado. Ele põe a chuteira
0: pra se sentir jogador.
3: Ele puxa o meião até o joelho.
0: Não, é bom o gramado, é bom.
2: Não. Ele chega no maca e ele fala, me leva lá, porra, atravessa de carrinho maca, assim, volta. O Domênico é...
7: É isso aí. Bora lá.
0: Ai, ai, ai. Tá bom, vai. Invocamos tanto a peça.
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0: 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Are you ready, São Paulo? As notícias do Tricolor aqui na Energia. 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
7: Olha, eu fui à tarde lá na sala do Sombra, ele falou pra mim, cara, que saudade ver o Tricolor jogar, velho.
2: Ele disse,
7: que é? Saudade eu tava, cara, de ver o São Paulo mesmo, Sombra.
2: Passar um nervoso, saudade, passar um nervoso.
0: 13 dias sem passar esse nervoso.
7: Amanhã você vai ter a chance, então. São Paulo vai até Grêmio, enfrentar o Grêmio. O Grêmio também que classificou na Copa do Brasil, eliminou o Mirassol 1-0, né? Resultado mirradinho.
2: Graças ao Muralhas, viu, que ele tomou?
7: É, exatamente.
2: Porcaria,
7: hein? Amanhã, Sombra, tem novidades, hein? Novidades, porque pra quem não sabe, também recapitulando, São Paulo já saiu do transfer ban, pagou a bucha do Marco Antônio. É, pagou o transfer ban, então tá fora. Tá, já pode... Amanhã, então, Newton, Iago e Domingos Duarte viajam pela primeira vez com o grupo. Bobadilla, que também se recuperou de dores no joelho, também está relacionado. Então, muitas novidades pro time amanhã. O possível time aqui, ó, pra encarar o Grêmio amanhã...
2: Vai.
7: Deve ser o Rafael, Lucas Ramon, Arboleda, Osório, que vem ganhando posição aí, menino. Parece que leva jeito, hein, Sombra, esse Osório aí, né? E o Wendel.
2: O Paulo teve um Osório também, né?
0: Treinador.
2: Juan Carlos Osório.
7: É, aí...
0: Uma farsa isso aí também.
2: É,
0: aí...
2: Treinou o Remo no começo desse ano.
7: E o Wendel. Né? Wendel. O meio campo deve ser Pablo Maia,
2: certo.
7: Danielzinho, Marcos Antônio e Luciano. Na frente, Arthur e Caleri.
0: Vai entra poupar, né, ano, sai ano, entra janela, sai janela, e tá lá o Luciano na meia. É brincadeira, né? É brincadeira.
2: E com a 10, hein?
0: Hã?
2: Com a 10, hein?
8: Então, mas aí, ó,
2: já
8: cadê?
2: Tá 10.
8: Cadê aqui, ó, o belisco do Dorival aí, pra vir defender ele aí?
2: Marquito?
8: Quando era o Zubeldia que fazia isso?
0: Não, mas não tem quem pôr.
4: Não, mas é que tá, não importa. Você não pode tirar o Luciano, que teoricamente é o melhor atacante que o São Paulo tem, até a frente do Calleri em termos de aproveitamento, e tentar improvisá-lo na meia. Porque você perde uma referência lá na frente e não ganha um bom camisa 10.
2: Mas nessa escalação aí são dois jogadores à frente, é Calleri e Luciano, não é isso?
3: Arthur.
2: Ah, tem o Arthur.
0: Porque o negócio é o seguinte. Hoje o Arthur, talvez seja... que está praticando o melhor futebol. É.
4: Então, porque se você pega lá...
2: Bateu uma bola parada, pelo menos.
4: Mas, ó, se você pega lá e o Luciano na meia nunca rendeu na mão de ninguém, certo? Sim. Por que você vai tirar um cara letal na frente pra jogar de camisa 10? Sendo que ele não vai render, não vai te entregar ali.
0: O Luciano é um jogador de um único esquema. É o famoso 4-4-2 tradicional. Vamos lá. Como era o Brasil de 94, que era Bebeto e Romário? Lógico. Ah, não estou dizendo que ele é o Bebeto nem o Romário.
2: Ele faz a função. Entenda,
0: né? Ele é o famoso segundo atacante por dentro. É isso. É o cara que às vezes até sai um pouquinho ali da área para encontrar alguém, dar uma assistência. Mas é importante o Luciano pisar na área. É importante, sim, de qualquer maneira, chegar lá na área. Agora, o São Paulo... recorre sempre a essa questão de você ter o Luciano voltando para ajudar. Por quê? Ninguém joga no 4-4-2. No São Paulo, o São Paulo não joga no 4-4-2.
1: Né? No Brasil.
0: É. O São Paulo joga assim hoje, num 4-2-3-1. Né? O Arthur é o cara que cai por um lado. E sobra pro Luciano... essa função, não tem um meia no São Paulo.
4: Então, mas por exemplo, o que eu tô questionando aqui, independente disso, tá? Mas quando o Zubeldia era o técnico, vinha aquele sem vergonha, aquele salafrário do meu irmão.
10: Ai, porque o Zubeldia...
3: Ele fala assim mesmo.
10: Ai, vai pôr o Luciano na meia.
4: É o que ele fazia, pra falar do Luciano. O Dorival vai fazer a mesma coisa, ele vai falar o discurso do Sombra. É, porque não tem quem pôr. Mas o Zubeldia descia a mamona. É
3: o Genial Júnior.
2: Peraí, mas eu tô destacando um pouco a sua rouquidão. Você tá meio Nair Belo, você gritou muito.
3: É meio Nair Belo e tal.
4: Mas eu vou pra estádio, não tem jeito.
2: Mano. O problema do Luciano, Sombra, é que quanto mais próximo do gol, melhor pra ele. Até porque ele é um jogador de bom passe, de visão de jogo. Ele arremata bem pro gol e quanto mais perto da área. Foi
4: você que fez o bandeirão pro Luciano ou não?
3: Não, parece. Ô, Sombra.
4: Porque pra quem não sabe, eu não tô zoando, não, viu? Tem um bandeirão. Ah,
3: mas, cara, você pega pro menino.
4: E não é bandeira aí. De mastro, é bandeirão, irmão.
3: Pega pra uma molecada.
4: Aquele que desfralda.
3: Mais... Pega pra molecada mais nova, mano.
0: Mano.
3: É o Luciano, cara.
0: Os mais jovens, cara, é o Luciano.
3: É o Luciano, tem que fazer.
2: Mas eu acho que dentro do time o Calleri tem um pouco mais de respeito.
3: Não, mas
0: tudo ele bem. Tem bandeira.
3: Os dois.
4: Mas, por exemplo, esse bagulho, Sombra, por mais que digam mais novo, não sei o quê, é igual o Booster, irmão. Bandeirão não é qualquer um que pode ter, mano. Beleza, você vai fazer pro Rogério Ceni, lá o bandeirão do Luciano lá bem. Você vai fazer pro Rogério Ceni, beleza. Vai fazer do Tele, beleza.
3: É que o Luciano sabe fazer o marketing dele.
2: Então, ele é provocativo contra alguns adversários. Isso cativa a torcida.
3: Chuta a bandeirinha.
2: Bola, que é bom, não tem.
3: Mas isso conta.
0: É o maior artilheiro do São Paulo nos últimos 5, 6 anos.
4: Por falar em torcida, eu não vou estar citando jogador.
2: Sobre a fase do time.
4: Eu não vou citar jogador.
0: Fala mais do São Paulo que do Luciano.
4: É isso aí. Mas tem jogador que, quando chega em clube, ele vai nas principais torcidas organizadas pra dar um dinheiro, pra fazer musiquinha pra ele.
2: Fazer bandeirão.
4: Bandeirão não sei, mas tem jogador que chega em torcida, ajuda em caravana, compra ingresso, vai em bagulho de escola de samba.
2: Vai na final do samba.
4: Pra ter musiquinha específica pros caras. Aí os caras falam, essa música tá boa? Fala, essa aí tá.
3: O São Paulo encaminhou um empréstimo do atacante Paulinho. Ele que foi artilheiro da Copinha desse ano aí. Vai jogar no Torriense. Né, segunda divisão de Portugal. Vai disputar a Liga Europa esse ano, esse time aí. E o acordo inclui aí uma opção de compra com valor fixado. Eu achei que ia aproveitar ele, que ele foi artilheiro da Copinha.
0: Esse cara deve ter algum problema.
3: Tem?
0: Porque ele apareceu muito promissor. E do nada, já estavam doando ele pro Botafogo. Agora é $1 milhão ou euros, que é isso. O valor do... Se quiserem ficar com o jogador, é isso?
3: Deixa eu ver se tem aqui mais pra baixo.
0: Eu acho que é algo assim. Então, assim, bom, o cara é tão promissor. Do nada, ele some.
2: E vai jogar na B, portuguesa?
0: Ele teve uma contusão, é verdade. Ele teve uma contusão. Do nada, ele some. Não vai ser aproveitado. Um valor para ficar com ele bem baixo.
3: Negociação aqui, ó. Clube português pode adquirir 60% dos direitos econômicos do atleta por 600 mil euros.
0: Então o valor dele é 1 milhão.
3: Os 40% restantes podem ser adquiridos por 200 mil euros. Putz. Por 20% no primeiro ano
7: e 300 mil euros por mais 20% no segundo ano após compra.
0: Então, eu até, assim, eu lamento, porque às vezes pode ser que o jogador tenha alguma questão aí que a gente nem imagine, né? Porque ele apareceu muito bem. Um jogador que aparece muito bem, do nada some e é negociado. 800 mil euros vale o cara? Hoje no futebol qualquer mané que você vai... custa 2 milhões, 3 milhões.
2: Tem Gandula valendo 800 mil
0: euros. O Léo. Gandula Léo.
2: Gandula Léo vale Gandula mais que Léo isso.
7: Pelo acesso que ele tem. Pelo acesso que ele tem. Ainda, porque ele ainda... ele tava meio que acertado com o Botafogo de Ribeirão Preto.
2: Putz.
7: E aí, agora...
0: ia de ser último... doado pro Botafogo.
7: Ia ser Então, porque mudou o Botafogo três vezes, não teria, né, essa grana, com certeza, pra pagar pro São Paulo. É. Aí pintou essa daí, do Torriense.
2: É. Esse time aí, ele chegou na final da Copa de Portugal, mas não é.
0: Nas mídias sociais, fala, como assim doado? Aí, fala, aí acho que alguém lá dentro falou assim, sujou, vamos levantar a história nisso aí. Então xuxa. É melhor não doar, não.
7: Yeah. Entendi. Caramba, loucura.
0: Loucura, né, cara?
3: Mas essa molecada do São Paulo que apareceu bem aí, você vê, esse aí tá meio que já vazando. Aquele lateral direito também já foi descartado, Mike, né? Também já foi descartado. Quer dizer, essa geraçãozinha aí
2: é meio esquisita. Aquele atacante já se recuperou, aquele Rian Francisco, aquele menino...
0: falsas promessas aí.
2: Esse Rian Francisco parecia que regulava, ele já... Como é que tá?
4: O Rian Francisco tava até nesse lance do acidente lá, não tava agora? Com o
2: Otávio
4: lá. Ele e o Felisberto lá.
2: Isso. Mas esse menino parecia que levava jeito, cara.
0: É, vamos aguardar, né? Eu sempre falei aqui pra vocês, provavelmente discutindo e discordando do Mano muitas vezes.
2: E do Marcão? Olha, o Marcão se concorda?
0: Esses times... Hã?
2: Marcão se concorda?
0: O Marcão...
2: É.
0: Depende do assunto. Depende
2: do São Paulo, vai! Do São Paulo. Ah,
4: mas você passa pano, meu irmão.
0: Eu passo
4: pano. Muitas vezes você pensa assim, eu te conheço, você tá pensando assim, fala, nossa, que bosta que ele tá falando. Mas tipo, você não quer
2: discordar. Finge que não ouviu.
0: Não é assim, você trata muito mal o seu irmão. Trata
4: nada, ele só fala merda. Você, eu quero ver que ele vai falar do Dori Lover aí, quando tiver que falar do Luciano na meia, viu, Pedrinho? Eu quero ver.
0: Então assim, olha, clube, mesmo que seja o São Paulo, bom formador, etc e tal, na média, se você conseguir formar um ou dois grandes jogadores, bons jogadores no ano... Solte fogos.
4: Mas um cara que foi uma decepção...
0: A maioria é Xabu.
4: É, um cara de São Paulo que foi uma decepção aí, tinha começado bem aí, foi aquele tal de Moreira, né? O lateral lá.
0: Então,
4: também. O cara começou bem também, depois sumiu, mano.
0: Mas esse aí também era meio que o Paulinho do Sub-20.
4: É mesmo?
0: Machucava pra cacete. Paulinho do Porco, né?
4: Uhum.
0: Machucava pra cacete. Aí teve um jogo, era o Zubeldia ainda, o treinador. Foi um São Paulo e Cruzeiro, no Morumbi. Cara, aí ele tava tomando um baile do Verón. Tá tomando um baile
2: do Verón. Meu Deus.
0: Então o negócio é sério, hein?
7: Do Verón é...
0: O Verón tava no Cruzeiro. Tomando um baile. Aí do nada... Ai, senti. Pediu substituição. Aí o que rolou naquela semana foi que... Olha, o departamento médico não achou problema nenhum. E ele meio que se queimou com o Zubeldía. Falou assim, como assim? Entendeu? Pediu pra sair, etc, mas não tinha nada.
2: Sentiu a pressão.
0: Então, não sei. Aí vai lá, ia lá pro Benfica B, Porto B. Fica lá no Porto
1: B. Tava no Porto B, isso aí.
0: Porto C, Porto D, vai, volta, fica.
2: Daqui a pouco tava no Porto de Santos.
0: Aí é muito triste.
2: Estivador.
0: Aí é muito triste.
1: É triste, mas é aqui que vocês pegam o navio pra viajar, né?
4: Não, mas peraí, por falar em navio...
1: Você vem pra cá pra viajar, né?
0: Eu só pegava por obrigação. Porque se fosse por
2: prazer... É porque não tem porto aqui na capital. Não tem porto aqui na Praça da Sé.
4: Mas cara, vocês viram a mancha que tava lá? Cara, pra vocês terem uma ideia... Eu mostrei aqui pro Cowboy. O Cowboy depois ele vai ver se põe na tela aí também. Tem um Instagram que publicou no início dessa semana, Sombra. Cara, parecia o encontro do São Francisco com o Rio Negro, mano, tá ligado?
1: Tipo, limpa o Tietê, né?
4: Dá uma olhada. Olha a marca de sujeira no bagulho, mano.
0: Nossa.
4: Cara. Olha aquilo, velho. Você teria coragem de pular aí nessa água pra tomar um banho?
1: Piracema. Ô, cabeça de joelho.
4: Vou te ensinar
1: um pouco de natureza.
4: Olha aquilo, velho.
0: Ah, é o Rasmussen.
1: O Mar de Santos é mais escuro. O Mar de Santos é mais escuro por um simples motivo.
3: Não, mas olha a divisão. Embaixo,
1: é a Piracema. Porque embaixo a areia é escura. Porque embaixo a areia é escura. Não tem nada a ver com sujeira.
3: Não é areia. Absolutamente não é areia. Nada
1: a ver com sujeira. É que
3: você joga um cocô no mar ali perto.
0: É. Não é. A parte escura ali, ó, vem direto da sua casa e do Ademir ali.
3: Mas ô Sombra, mas.
1: É cor da areia.
3: Não é cor da areia. Tanto que quando tem aqueles bagulho lá, os caras conhecem os caras da CETESB que vão fazer a apuração de água. Aí os caras falam assim, aí tem tipo aquele grupo dos idosos assim, tipo, e pega e fala, ó, não dá descarga agora que os homens estão aqui, sabe, pra não descer merda lá, pra não ficar impróprio o bagulho. Então, aí todo mundo faz cocô às 7, se o cara passar às 11, fica lá o cocô no vaso. Aí depois os caras passam, os caras dão descarga.
1: Já que aqui é sujo, tu molha o traseiro aí no Rio Tietê, que deve ser mais limpo.
3: O Tietê tá, o Tietê tá descontaminado. Tanto que em dia de calor, bem, você passa lá, você não vê mais aquele vudum no
1: Tietê. Tá melhorando, né, mano? Tá?
3: Não tem mais aquele cheiro de
1: fossa. Cheira perfume. Cheira perfume.
3: Não tem, mano. Não tem.
1: Não.
3: Em dia de calor, não. Sombra, antigamente, mano, era o maior cheirão da porra.
1: Não, hoje não melhorada, tem. Não, mano, você tá de brincadeira. Fala que você tá de brincadeira. Vai, fala que você tá zoando.
3: Ó, o Tietê, já despoluíram lá em Salesópolis, onde é a nascente do Tietê, e tá vindo pra cá. Tá vindo pra cá.
0: Acho que ali não vão conseguir nunca, hein, meu?
3: Vão. É colocar duas pedras de cloro lá, mano, sabe?
7: Joga umas naftalinas.
3: Joga dois baldão daqueles HTH, mano. Daqui a pouco já tá bom, mano, sabe? Tipo...
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0: Ah, que gostosinho. Ah, vamos tá lá, chegando. Né? É agora, é a hora. Aê. É o espanco. As notícias, o placar, a desgraça, a eliminação. 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
13: No carro eu fiquei pensando nesse lance vindo para cá. Garro levantando, Pedro Raul mergulhando. Eu sonhei com esse gol no carro. Eu vim me preparando. O narrador, ele se prepara. Garro, autorizado. Cruzamento, desvio de cabeça. Pegou o goleiro, a sobra, gol!
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0: a número 13. Energia em campo. Daqui a pouco eu falo que Alan Patrick disparou, dominou, Alan Patrick entregou, Bernabé e bateu! Gol do Internacional.
1: A carinha dele.
0: Mais um cruzamento, segundo pau, agora a chance é gol, Pedro Raul!
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0: Ó, editor, pula isso aí, ó. Já vai direto pra eliminação.
1: Apita o árbitro! Fim de jogo na Neoquímica Arena. 2 para o Corinthians, 1 para o Internacional. O Corinthians está eliminado da Copa do Brasil nas oitavas de final. Eliminação precoce do Corinthians.
2: O placar do Estádio 97 informa. Venceu, mas não levou, né?
3: Que pena.
2: Lá em Itaquera.
1: Hoje vai. É hoje. De hoje não passa.
2: Corinthians 2, Internacional 1. Puta, mas nem quando o Pedro Raul faz gol, hein? Isso tá tendo ciclone, rajada de vento, misantropia. Tô olhando aqui, capaz de Jesus voltar hoje, hein? Vocês foram eliminados em mata-mata pro Internacional. Na época do videocassete, DVD, na época do streaming e agora na geração IA. IA se classificar, né? Mas não deu. E o Memphis? Sei não, acho que o Memphis vai meter uma tendinite pra não passar no exame. Marcão tem uns laudos aí, tá passando pro Memphis aí.
4: E atenção, fiel, pode apostar porque vem título por aí. Não sei se é da Copa do Brasil.
5: Fala da naba, fala aí, mano.
6: Fala da naba, mano.
5: Fala da naba, fala aí, mano.
6: Fala aqui, esse falar. Trouxa.
7: Fala, trouxa.
5: Fala da naba, fala aí, testa.
6: Testa, testa, melhor.
5: Fala da naba, fala aí, testa.
6: Vai, vai.
7: Que pena.
6: Vai, vamos lá, semana inteira aí.
7: Que lástima.
6: É, torcida do... Vai ter surpresa do Internacional.
8: Hoje no DVD,
6: no mínimo é um, põe no DVD.
7: Diniz é monstro.
9: Vai ser recorde, vai ser recorde. É, duas eliminações em 21 dias. Eliminações em 21 dias.
8: Tomou um pezolando na bunda, hein? Tomou um pezolando.
7: Tomou um pezolando na bunda.
6: Pezolando na bunda. 50% da minha profecia se cumpriu. Que eu falei que no final de agosto estariam fora de tour disputando a vaga de Sul-Americana.
8: É o Gambá Calypso.
7: Será que falaram muita merda?
10: Replay do estádio.
6: Replay!
10: Replay do estádio.
11: É isso aí, mano. Replay do estádio, certo?
8: E repito, ó. Se o Corinthians fizer 1-0 quinta-feira no primeiro tempo, classifica no tempo normal. Se abrir o placar somente no segundo... O jogo vai pros pênaltis e passa nos pênaltis.
6: Cara, se for o Diniz. O Diniz já tá com o cabelo bagunçado.
8: Ô, bacana.
6: Ele já tá assim,
8: quinta-feira.
12: Você foi campo, bem, seu evento. Você foi bem.
8: Eu vou te falar. Tá assim. Eu não queria estar na pele. Tá ó, eu não queria estar na pele do torcedor do Inter quinta-feira.
11: Ah, eu também. Vou falar uma parada pra vocês, mano. Ah, grave o que eu tô falando.
8: Vai, fala,
11: hoje o Corinthians vai cagar um tronco, mas vai passar. Mas, ô, Motinha, hoje tá tudo escrito, mano, pra virar um filme de Spielberg. Sabe? 2-0. É, aquele gol no finalzinho. Aí vai pros pênaltis e o Gustoso se consagra de novo.
8: Eles vão ter que pôr no DVD de novo, mano?
11: Pra variar, velho. Pra variar.
8: Mas eu acho que no jogo de volta, RG, o Corinthians vai ter que mudar a postura. E eu acredito sim na classificação. Porque esse resultado pro Inter ficou curto, mano. Vamos pegar um dos maiores fregueses. Vamos pegar um dos maiores fregueses. Você vai ver. Você vai ver. Domérico, o Corinthians fizer 1-0 no primeiro tempo. Se fizer 1-0 no primeiro tempo...
13: Não é uma garantia.
8: Não, mas é que tá, RG. A Fiel classifica o time. Não tem jeito do Corinthians não sair classificado. Não anota essa porra não, Bar.
7: Anota aí. Ah, tá. Pode anotar, senão eu que anoto.
6: Que falou, cara? Falou muita merda.
8: Não, falei.
6: Não falou pouca.
8: Falei.
7: Não,
8: falei.
7: Perto do que ele já falou, isso foi tranquilo.
8: Ele continua falando, ó.
6: É. Vai cagar. Vocês têm que parar esse negócio de DVD... É. Em mata-mata, vocês são freguesaço dos caras.
8: Não, mas é que tá. Em quando mata-mata. Não vale, é tipo.
6: Não, não vale?
8: Não vale.
6: Não vale.
8: Mas mata-mata não vale. Ganhamos o título em cima desses coitados aí. Na casa deles, na Copa do Brasil lá. O Ronaldo mijou de porta aberta, assim, ó, no muro do Beira-Rio.
6: E o D'Alessandro queria brigar, lembra?
8: Queria brigar.
7: E o De Paula, hein? Mais uma eliminação, hein?
6: Ah, posso falar?
7: Mais uma.
8: Mas essa não põe na minha
7: mais
8: conta,
7: uma
8: não.
7: Eu nem tava aqui. Assim,
8: eu nem tava aqui.
7: Ah, não tava aí.
8: Tava
7: lá. Você que narrou.
8: Você
7: narrou o jogo,
8: velho.
7: Eu cheguei empolgado, animado. Aí ele escala o Pedro Raul de titular, a culpa é minha.
6: Mas não tinha ninguém pra pôr.
7: Tem sim. Tem um monte pra colocar. Não são bons, mas são melhores que o Pedro Raul. Pelo amor de Deus. Tá, mas a culpa não foi do Pedro Raul, não, hein? A culpa não foi do Pedro Raul, não.
9: Mas que show foi aquele ontem que você deu?
7: A culpa não foi do Pedro Raul, não.
9: Que show foi aquele que você deu ontem? Hoje é o Pedroca. Hoje é dia de Pedro Gaú. Hoje é o Pedroca.
7: Mano, maluco.
9: Não seja oportunista.
7: Corinthians é assim. O cara vestiu a camisa, a gente torce. O cara vestiu a camisa, a gente torce.
3: Mas o Pedroca fez o gol, ué.
7: Pedro Raul, a gente torce. O cara vestiu a camisa, tem que torcer. Eu vou torcer contra o cara.
3: Não adiantou muito, né?
7: Não. Mas eu vou torcer contra o cara? Não vou torcer contra o cara.
3: Jogador ruim, invariavelmente não adianta.
7: É, exato. De torce, né?
3: Agora Libertadores é não, obrigação?
6: E ele meteu uma obrigação. E ele meteu uma mala que ele faz o gol, Pedro Raul. Ele fala, porra, até que enfim chegou
3: Libertadores,
6: uma.
3: Libertadores, é como o Mano diz, vamos cagar um truco, mas vamos classificar. É. Fica tranquilo.
8: Então,
3: fica
8: tranquilo. Mas é que tá, eu falei ontem ainda, falei que a gente ia cagar um tronco lá. E vou falar, De Paula, pra mim, cara, eu bati nessa tecla a semana inteira. O Lingard não é o centroavante que o Corinthians precisava. É, o Guinegão é um cara que tava sem ritmo de jogo e sem confiança também. Se ele pegasse a primeira bola na canela ontem e acabar o jogo do moleque. É, pra mim, a opção mais razoável, até falei, eu vou me penitenciar, vou pedir desculpas a Deus, mas seria o Pedro Raul, cara. O Pedro Raul, ele é pior do que mijar um garfo. Mas, velho, é um cara que o Corinthians
7: precisava. Deve ser difícil.
8: Porque, ô Pedrinho, é um cara que não ia sentir o jogo, porque ele tá acostumado com os xingamentos da torcida. Ele tá acostumado com a gente xingar ele. Então, pra ele, não ia ser talvez um negócio tão doloroso como seria pro Guinegão. Porque, De Paula, tomando um 2x0 contra, começando um jogo com 2x0. Mano, é jogo que não pode ter menino, ainda mais cara que tá sem ritmo e sem confiança, mano. É, o Pedro Raul ontem, mano, pra mim ele foi o menos dos
7: culpados. Sim, também acho.
8: Por exemplo, ontem...
7: Ele foi escalado, né?
8: A bola não chegou ontem, nele também.
7: O erro Garro, é ter sido escalado.
8: O Garro tava muito abaixo do que ele pode render. O Bidon, ele deve ter jogado dopado aquela final da Copa do Brasil lá, porque ele voltou a ser o que é, encostou, caiu, sabe? Tipo, não ganha uma dividida, vai com o pé mole em todas. O Caio César, De Paula, que é aquele principal quebrador de linhas que o Corinthians tem, aquele cara de mano a mano, é um cara que não acertou nada do que ele tentou fazer ontem.
7: Ele não dominou a bola pra sobrar a perna dele.
8: Exato, mano. Foi horrorosa a partida dele. Os dois laterais do Corinthians ontem também não estavam tão bem no jogo. O time do Corinthians tava bem abaixo. O que não dá pra criticar, Bento, é a postura do time. Foi uma postura de entrega, foi uma postura de dedicação, uma postura de raça do começo ao fim. Isso aí não tem o que falar. Tanto que quando termina o jogo, mesmo aí 2x1, Corinthians desclassificado, a torcida do Corinthians aplaude, mano. E tinha que aplaudir mesmo. É, diante do que o Corinthians poderia jogar, diante do atual cenário físico, do atual cenário técnico, porque a forma como o Fernando Diniz impõe o jogo dele, você precisa estar muito bem fisicamente para conseguir jogar. E aí eu vi muitos corintianos falando, ah, mas pô, ele mexeu no time e acabou com o time no segundo tempo. Cara, era um time que tava morto, porque exigiu-se desse time, Sombra, durante 90 minutos, fazer marcação alta, forçar o erro do Inter, combater a pressão dos caras. E cara, o time tava morto, então você precisa trocar peças, porque o Fernando Diniz, em determinado momento, ele mandou o Gustavo Henrique virar ponta direita no ataque, mano. Ele recuou os volantes e zagueiros ali pra fazer um sistema defensivo e tentar evitar os contra-ataques do Inter pra não tomar mais um e acabar de vez o jogo. E falou, Gustavo Henrique, você é bom em bola aérea? Vai você pra frente. E mandou os caras maiores aí do time ficarem lá na frente pra brigar por bola aérea. O grande problema é que depois que o Corinthians acabou fazendo o segundo gol, o Corinthians ele foi imaturo. Num lance lá imbecil do Mateuzinho, mano. Com 41 minutos aí, deu um pontapé no jogador do Inter, que ali parou 3, 4 minutos o jogo, mano. Até o cara, tipo, fazer aquele xilique todo, o Mateuzinho tomou amarelo, vinha a maca e o cacete. E um grande detalhe, De Paula, eu não vou justificar a eliminação somente ao fato do Corinthians aí precisar melhorar, porque precisa. Não tô falando que não precisa. O time do Corinthians tem muito a melhorar em todos os aspectos. Técnico, tático, físico, enfim. Tem que melhorar. Mas, cara, pra mim, esse resultado passa extremamente pela arbitragem. Foi um árbitro bunda mole, frouxo, e esse cara é frouxo sim, porque desde o primeiro minuto, ô Bento, quando o goleiro do Inter começou a fazer cera, ele ia lá e encarava o goleiro do Inter e falava, tô te vendo, fique esperto, bate rápido. Mano, dá amarelo pro cara, porra. O goleiro do Inter catimbou o jogo inteiro, mano, toda a reposição era um minuto e meio pra bater a porra do tiro de meta. E ele prometendo que ia dar amarelo pro cara e não deu, mano. Ah, mas ele deu 6 minutos no primeiro tempo,
7: ameaça, né?
8: 9 no segundo. Portugal, não importa, não, mano. Acho. Mesmo que ele dê 15 minutos de acréscimo, mano, o goleiro, se ele quiser interromper esses 15 minutos de acréscimo, ele consegue,
7: E outro,
8: mano.
7: O goleiro fica picando o jogo, fato, acaba mano. Arrefecendo a pressão do Corinthians.
8: Exato, aquele lance dúvida. Lá que ele caiu, lá que concordo. Ele fingiu que ele trombou na trave. Lógico. Mano, ficou quase 5 minutos no chão. Então o árbitro, mano, não tem que prometer.
7: Nem faz isso.
8: Não, ele faz, Sombra, mas...
7: Não, todo goleiro todo, faz, não, mas tem que ser
8: coibido. Não é todo goleiro, todo jogador faz. Quando tá ganhando, faz isso. Mas, ô Sombra, não tem que passar, mano, porque ele prometeu o cara desde o primeiro minuto. Ele não deu um amarelo pra esse desgraçado, mano. E ele toda hora no tiro de meta, ele ia até o goleiro do Inter, encarava o cara, vai, você vai bater rápido ou não vai? E o cara, não, não, já vou. E não batia, velho. Tirando esse idiota aí. E o cara não dava cartão amarelo pra ele. E repito, De Paula, o Inter que só deu um chute no gol. Tudo bem, golaço no Inter. Mas o início da jogada, ô Sombra, falta no Caio César, mano. E aí eu vou criticar a postura do time, Bento. Porque, na boa, jogador de futebol, principalmente jogador do Corinthians aí, quando quer fazer bolinho em árbitro, por causa de simulações do Garro, simulações imbecis, que não tem que fazer bolinho, porque o Garro muitas vezes se joga, catimba pra cacete, umas trambicagem ali que não faz sentido, o jogador muitas vezes fazer aglomeração em volta do árbitro. Esse lance tinha que fazer, porra. Esse lance tinha que pressionar a arbitragem. Foi falta no Caio César. Cara, o Corinthians ele pegou a bola, esperando que o árbitro que tava com a mão no ouvido, assim, tipo, conversando lá em cima, ninguém foi em cima do cara. Ali era a hora de retardar o jogo e fazer o VAR rever o lance desde o início. Na hora que tomam a bola ali do Caio César, ali com um ato faltoso, e gera o contra-ataque do Inter, porra. Cadê as porra dessas lideranças desse time aí que não fecharam o árbitro ali, mano? Forçando uma ida até o VAR, pro VAR chamar o cara. Porra, tá de brincadeira, mano. Então, legal a postura, De Paula. Não vou ficar lá chorando aqui, lamentando, porque o Corinthians ele fez, repito, o que deu pra fazer diante do que tem hoje. Mas, cara, o que é lamentável mesmo é perder pra um catado, mano. Um timeco, como é o do Inter. Se a rádio treinar uma semana e meia aqui, ganha desse time do Inter, mano.
3: É. Agora eu quero ver a personalidade de Luiz De Paula, porque ontem no ar, eu ainda falei, ó, eu tô vendo aqui o Mano dando escândalo por causa de arbitragem. Eu fiquei vendo lá você gravando áudiozinho, meio nervoso, bufando.
7: Arbitragem com a legenda.
3: A bochecha oleosa, a bochecha oleosa. Aí eu cheguei e falei, De Paula, Lele, o árbitro, segundo o Maurício Borges, é o grande responsável. Fale Catimbou agora o que você falou. Falou ontem, covarde.
8: Tem quase 9 mil me xingando aqui no último post.
7: Assim, eu olimpicamente vou discordar em quase 90% do Mano.
8: Por favor.
7: Olimpicamente. Em quase 90% do Mano.
9: Cara, isso é um milagre.
7: Que é meu amigo, que eu
8: estimo. Não, não, por favor.
7: Você
3: usa um perfume chamado Virilha do Mano.
8: Vou
3: te falar.
7: Cara, hein? Eu acho assim, o Corinthians na primeira... E tudo passa pelo Fernando Diniz. Tudo também passa pelo Fernando Diniz, o trabalho do Diniz. Os jogadores dentro de campo, Fernando Diniz e a diretoria. A diretoria, eu já cansei de falar. A diretoria é incompetente. As diretorias foram incompetentes. Quando está nessa draga por conta de todos que passaram por ali, isso pra mim é fato consumado. A diretoria tem sempre participação em qualquer porcaria que aconteça no Corinthians. Então isso pra mim é ponto central. Agora, jogadores dentro de campo, pra mim... Os jogadores do Corinthians, a sua grande maioria, são jogadores comuns. Alguns são superestimados e elevados à categoria de bons jogadores. Eu não acho. Eu acho que no Corinthians dá pra elencar como um bom jogador, capaz de fazer alguma coisa, tal, mais ou menos. O Gustavo Henrique, que é o zagueiro, que sempre tá lá na frente, fazendo gols. Acho que o Matheus Bidu tem qualidade, inclusive para jogar mais adiantado, não ficar preso só na lateral esquerda, sabe? Tirando esses aí, sinceramente falando, para mim é tudo jogador comum e que, se tiver bem agrupado, bem ajustado, vai conseguir fazer alguma coisa. Agora, como o time também é muito mal montado pelo Fernando Diniz, porque assim, a gente diz o seguinte, ó, o técnico precisa de tempo para trabalhar. Ele teve todo o tempo do mundo para trabalhar agora, na folga. Eu não vi nada de evolução no trabalho do Diniz. Absolutamente nada. Nada. O Diniz não mudou o estilo de jogo do Corinthians. Eu vejo o Dorival Júnior ali, a mesma coisa que o Diniz. Não vejo diferença. Você não vê o Corinthians com triangulações pelos lados do campo, uma transição rápida, um contra-ataque bem armado. Você não vê... jogadores que armam a equipe. O Rodrigo Garro não pode ser titular do Corinthians. Tem que ter peito para tirar o Garro. O Breno Bidon teve a melhor fase da vida dele jogando como um meia. E ele voltou a ser recuado para ser volante. Eu discordo do Diniz nesse caso. O Breno Bidon não é uma maravilha também, mano. Pelo amor de Deus, tá longe de ser. Mas no meio de campo avançado, ele rendeu mais. E o Galo não tem rendido. Lamentavelmente, é triste, mas não tem rendido. Então, assim, o Diniz, pra mim, não vi nada. O Diniz coloca o Pedro Raul no primeiro tempo. Por quê? Ele disse na coletiva. Ah, o Inter vem com 5 atrás, a gente precisa meter chuveirinho e tal. Pois não deu um chuveirinho. Nem bola na área, o Corinthians cruzou com o Pedro Raul lá.
13: E o goleiro do Inter inseguro,
7: hein? Não fez nada.
13: Goleiro do Inter mal.
7: Aí, no segundo tempo, foi pro desespero. Mano, é só chuveirinho com o Gustavo Henrique improvisado de centroavante com o Pedro Raul lá. O Corinthians, o Diniz, só tem chuveirinho. O futebol do Corinthians se resume a chuveirinho da intermediária. Olha, não sequer chega na linha de fundo. Sequer chega na linha de fundo. Então, assim, pra mim, o Diniz não tá acrescentando em nada. Não tô pedindo a cabeça dele. Só tô questionando o trabalho dele. Ele não acrescentou em nada. Os jogadores também, uma preguiça desgraçada. Tecnicamente falando, ruins de bola. E aí, você até disse, ele mexeu, os caras estavam cansados. Eu acho que ele devia ter deixado os caras cansados, mano, porque quando ele coloca os que vêm do banco, vem pior. O Carrilho entrou, pelo amor de Deus, andando em campo. Matheus Pereira só toca pro lado. Alan vem buscar jogo lá atrás, não consegue dar um passe em projeção. É só pro lado. Lingard, até hoje eu não sei qual que é a posição do Lingard. Se ele é ponta esquerda.

0: também.
1: E o Alan Patrick, eu gostaria do Alan Patrick.
0: De resto, nenhum joga no Corinthians. Patrick.
2: Melhor que o Luciano.
0: Então, assim, pra mim é um time...
1: mais que o Garro e o Bidon.
0: Time fraco, mal montado, sabe? Sinceramente falando,
2: a Lelê difícil apoia a situação. Sua opinião ou apoia a opinião do mano, hein?
0: A Lelê tava mais no não. meu, né? No meu
1: mas
0: lado.
1: Mas o De Paula.
0: Mas aí tem sério. No meu lado.
3: E com relação à arbitragem? Nada, mas as festinhas estão em
0: Eu tô ligado lá óbvio, no JK, né? Lá, né? Agora, com relação à arbitragem, não, não é mano... Só lá, não. Essa falta que você falou do Caio César pode até ser, tudo bem, poderia ter sido marcada, anulado o gol. Só que eu não vejo arbitragem decisiva, cara, pra ferrar o Corinthians. Sinceramente falando, cera todo mundo faz, a gente também não, faz.
1: O fazer faz, ô De Paula, o jogador ele sempre vai fazer. O grande problema é o árbitro ser conivente com isso.
0: Mas assim, nenhum árbitro... Na Copa do Mundo a gente viu Argentina e Egito, acho que foi. O Egito fez 2-0 na Argentina, a gente tava fazendo o jogo, mano. Tava 33 no segundo tempo. Eu e o Marcão falamos assim, aí a Argentina empatou e virou. Nós falamos assim, pô, o goleiro do Egito é tonto, mano. Cai no chão. Tá 2-0, se joga no chão. Fica, faz cera, mas deixou a Argentina chegar e virar. Então assim, goleiro todos fazem isso, eu acho. Sinceramente, mano, com esse time aí, cara, nós vamos sofrer. Nós vamos sofrer demais. E assim, o Fernando Diniz... Eu acho o banho abrir o olho, porque não adianta chegar na coletiva e ficar, vai Corinthians. Não adianta vir com esse papo pra cima de nós, não, mano. Já estamos escolados no bagulho. Ai. Entendeu? Tem que fazer um trabalho decente dentro do campo. Eu sei que é difícil, os jogadores são bem mais ou menos, né, mano? Mas assim, ele tem que mostrar serviço. Porque quando você contrata um treinador, você espera que ele resolva os problemas dentro de campo. Ele não tá resolvendo. Ontem eu falei, mano, pra encerrar. O único técnico, aliás, o último time decente que eu vi do Corinthians foi com o Vitor Pereira. Decente.
4: Olha!
0: Decente que eu via organizado, com saída de jogo e tal. E tinha dois caras que faziam a diferença, Renato Augusto e Roger Guedes. Esse time aqui, não tem ninguém que faz a diferença.
1: Mas, ô De Paula, com relação ainda ao jogo de ontem, voltando ainda no tema, tava na cara, mano, que o Inter ia jogar assim. O Inter ia estacionar o ônibus na frente. O Inter ia estacionar o ônibus na frente da área e esperar o Corinthians vir pra cima pra tentar explorar contra-ataques. Eles jogaram assim já em Porto Alegre e ontem com o resultado embaixo do braço, eles fariam a mesma coisa, então não é surpresa. Sim. E aí eu volto a criticar Mateuzinho e Bidu, porque são os laterais que tiveram inúmeras oportunidades de fazer cruzamentos, inclusive ali quando tinham a possibilidade, sabendo da retranca do Inter, explorar o jogo aéreo do Pedro Raul pra que ele pudesse... Nem cabecear no gol, mas numa dessas, escorar pra frente da área ali, pegar o Bidon ou o Garro, ou até o próprio Caio César de frente, isso. Não fizeram. Muitas vezes ali o Bidu e o Mateuzinho, eles faziam aquele break na hora de cruzar e buscavam o Bidon, ou o André, ou o Caio César.
0: Exatamente.
1: E a baita da cagada, o Pedro Raul, ele ficou órfão ali na frente. Se o Haaland fosse o atacante do Corinthians ontem, ele possivelmente também não teria bolas ali pra poder finalizar.
0: Não chegou nele.
1: Porque a bola não chegou. Então, eu volto a falar aqui pra mim, o Pedro Raul foi um dos menos pior em campo.
0: Também acho.
1: Menos pior. Agora, com relação ao trabalho do Diniz, ô De Paula, a gente precisa, eu acho que, fazer aqui uma ponderação, porque o Corinthians ele teve uma pré-temporada no meio do ano. E aí vão falar, mas todos os times tiveram. Não, o Corinthians ainda mais. Porque o Corinthians ele precisou dar férias para jogadores, porque não tiveram aquele o período completo de férias no final do ano. Então, o Corinthians acabou disponibilizando um período de férias agora, para o negócio da Copa do Brasil. Quando eles voltam de período de férias, a gente sabe muito bem que jogador, o cara, mano, não vai ficar treinando em férias. Churrasco, é balada, cachaça, o cara volta acima do peso. Então a primeira semana, quando você volta de férias, é realização de exames, ver como é que tá, como é que não tá. A segunda semana vai pra parte de campo e já não é aquele treino puxado. Então esse condicionamento físico, ele vai vindo com o passar dos jogos. E a gente sabe que o estilo de jogo que o Fernando Diniz impõe em campo é um estilo de jogo que marca em cima, é aquele negócio de saída de bola lá, marca lá no alto, compacta o time, joga com o sistema defensivo adiantado. E eu só vou discordar, De Paula, quando você fala não teve uma evolução. Esse mesmo time na mão do Dorival estava beirando o Z4 e entrou no Z4 durante boa parte do Campeonato Brasileiro. O Fernando Diniz, se eu não me engano, ele assume acho que na 10ª ou 11ª rodada da competição e ele dá um sprint. E o Fernando Diniz chegou a alcançar quase 70% de aproveitamento na mão dele. O mesmo time do Dorival que falava que não conseguia escalar duas vezes seguidas o mesmo time porque o time ia quebrar. E estava com o preparo físico, vamos colocar assim, em ordem. Tanto que o Fernando Diniz, quando ele chega, ele usa durante 9 ou 10 partidas seguidas o mesmo time, sacando um jogador ou outro aí por lesão ou por cartão, mas ele manteve uma base titular diferente do que o Dorival fazia. E ele, repito, ele manteve ali um aproveitamento de quase 70%, dando a oportunidade do Corinthians hoje estar no meio da tabela do campeonato e poupar de jogos ali às vésperas de jogos decisivos, como ele fez contra o Atlético Paranaense. O Fernando Diniz, eu acho que ele ainda vai conseguir arrumar esse

0: time, quando melhorar na parte física, até antes mesmo da pausa da Copa, De Paula, você deve se lembrar, cara, jogaram juntos, Garro e Bidon. E a gente falou aqui em alguns programas, o Diniz recuperou o Garro, coisa que o Dorival não conseguiu fazer. Jogando ali Bidon e Garro juntos ali, ele fala, pô, o Dorival falava que não dava pra jogar junto, porque o Bidon tá jogando no mesmo lugar do Garro, não sei o quê. O Diniz acomodou os dois, e o Garro, até a pausa pra Copa do Mundo, ele vinha sendo o melhor jogador do Corinthians. Então, eu acho que, tudo bem, o Garro tá devendo, o Bidon tá devendo. É uma questão, acho que, de melhorar primeiro no aspecto físico, pra entregarem o que o Fernando Diniz exige, e aí também depois aí melhorar a parte técnica, porque, cara, na boa, o Corinthians ele não consegue trocar hoje passes que sejam produtivos, nesse ponto eu concordo com você. O Corinthians hoje é o futebol mais tântrico do Brasil. É muito toque e pouca finalização. Então, é uma parada que precisa melhorar. O Corinthians, se eu não me engano, no Campeonato Brasileiro, é o segundo pior ataque, exato, cara. É o segundo pior ataque.
1: É fraco.
0: Então, e tem potencial pra ser melhor. Porque é o atual campeão da Copa do Brasil, com o mesmo elenco. O Corinthians não perdeu ninguém, a não ser uma lesão aqui do Yuri Alberto, uma renovação de contrato do Memphis, enfim. Mas é o mesmo time campeão da Copa do Brasil e campeão da Supercopa. Então, tem de onde tirar. Tem de onde tirar. Eu acho que tá na mão do Fernando Diniz e eu confio no trabalho dele.
2: Essa empolgação, mano, eu acho que é isso que você falou do começo do trabalho do Diniz, essa boa pontuação, eu acho, sinceramente, se deve muito mais àquele fator anímico de chegada de treinador novo, em que os jogadores se empolgam, quer mostrar serviço, do que propriamente a estilo de jogo, plano de jogo, estratégia, etc e tal. Eu acho que foi muito mais naquela empolgação, chegou o treinador, vamos jogar, não sei o quê, tal, tal, tal, do que qualquer outra coisa, cara. Acho que o
3: remédio passou o efeito.
2: Sincero, né? Pra mim passou o efeito, porque pra mim esse é o normal do Diniz, cara. O Diniz, mano, é igual aquela chácara, quando você compra, bacana, sabe? Compra aquela chácara. Aí você começa a colocar coisa, você vai gastando... Tá,
0: torra o que tem e o que não tem.
2: Vai a piscina, aí faz a quadra. Daqui a pouco você fala, meu, pra que tudo isso? Eu quero vender. Aí ninguém compra.
0: Agora, cara, eu vou te falar. Isso, mano. Você não gosta muito do Diniz? Porque depois que o Sombra me falou uma frase aí, eu falei, pô, acho que você tem razão.
1: Que frase que eu falei?
0: Ele falou? Que o Diniz era a reencarnação do Tele.
1: Você é louco. Você tá...
0: Você falou, vou me lembrar muito, mano, o Tele. Falou,
2: não sei se
0: a reencarnação do Tele.
3: Agora eu vou falar pra vocês dois aqui, meus amigos estão acompanhando a gente, aí o Estádio 97.
0: Falei,
3: essa maravilhosa audiência. Tá estranho o Memphis e a sua renovação, não está?
0: Tá.
3: Tá, o que vocês dois aí que estão mais ali, o que tá pegando, aliás, realmente nessa situação?
1: Deixa eu somar a isso. Eu acabei de ver a conselheira do Corinthians, Miriam Antier, em entrevista ao Band Esportes, ao programa Sala do Esporte, é isso?
3: Isso.
1: Ele dito o seguinte: além do salário ser fora da nossa realidade, o Memphis tem um problema sério nos joelhos. Se nós renovarmos, ainda vai levar tempo para ele se recuperar. A responsabilidade vai cair no colo do próximo presidente. Fecha aspas.
2: Isso é uma informação que eu não sabia, de lesão do Memphis. Precisa averiguar. É uma
1: conselheira do Corinthians.
2: Ela inclusive, é uma das, entre aspas, pré-candidatas à presidência do Corinthians. Tem 5, né, que estão ali se tentando. Agora, com relação ao Memphis, eu não vou esticar a falar do Memphis, porque ele não joga. Quando ele jogar, se ele jogar, eu vou falar dele, que eu tô de saco cheio do Memphis também. Agora, que hoje teria, inclusive, né, mano, às 16h, uma gravação lá na Neoquímica Arena, na estátua nova lá, bacana, de São Jorge, do Memphis, né, já pra apresentação dele. Tem uma gravação marcada às 16h.
0: Cancelaram
2: essa gravação, porque o Osmar Stabler ainda não assinou o contrato. Muita gente tá dizendo, da imprensa que acompanha lá, tá dizendo, o Stabler tá sendo muito pressionado por grupos de conselheiros que dizem que não é para renovar. E ele tá muito na dúvida. A torcida, parte da torcida corintiana, já acenou que quer a renovação do Memphis. Ainda mais depois de ontem, né, do que a gente viu ontem, aí que o pessoal fica louco mesmo, querendo a renovação do Memphis. Eu mantenho, mano, aquilo que eu tenho dito desde o início. Eu não quero a renovação do Memphis, independentemente de qualquer coisa. Ele pode ganhar R$200 mil e morar em Guaianazes.
0: Mas
2: eu não quero a renovação do Memphis. Eu acho que é um desserviço. Ele não joga, mano, pelo Corinthians desde 27 de maio. Não joga desde 27 de maio. Faz mais de 60 dias que ele não atua pelo Corinthians. Não interessa.
1: Não, mas ele não jogou lá também.
2: Ele não joga em lugar nenhum, ô Pedrinho. Tô dizendo que ele não joga em lugar nenhum. Ele não joga em lugar nenhum. Só que antes da Copa ele tinha jogos a fazer, não jogou também pelo Corinthians. Vive machucado. Você é da turma que defende o Neymar, então pra mim é normal defender o Messi. Nossa, também.
3: Mijou.
2: Então, não, assim, você defende os caras que só gastam e não fazem nada. Todos os jogadores ficaram 60 dias sem jogar. O Memphis, cara, pra mim não joga. Quando joga é mais do mesmo. E vou te falar, se renovar, mano, achar que ele vai resolver a parada, nós estamos mortos. Porque com o resto dos jogadores aí, ele não vai resolver nada.
3: A Voz do Brasil, que você é vinculado agora, vai às 21 horas.
4: Muito obrigado. E se ele não renovar, acionar o clube e o clube for obrigado a pagar tudo que
2: ele deve? Tudo bem, agora a gente vai ser refém do cara.
4: Não, vou te fazer uma pergunta.
3: Sim, pois não. Mas ele colocou o revólver isso aí no Corinthians.
4: Tem um tem uma cláusula, que até ele estava comentando isso comigo hoje, que parece que quem... O Memphis tem uma cláusula no contrato que querem que ele tire. Por isso que o contrato foi
2: postergado. Da renovação.
4: Que se o Corinthians atrasar uma dessas parcelas de atraso...
2: Já pode executar.
4: Então, e querem convencer ele a tirar essa cláusula que é meia leonina. Mas, ô Luiz...
3: Se atrasou. Não,
4: totalmente. Mas o Corinthians fez isso com aquele Matias Rojas. Aí, Luiz, vamos supor que então não chegamos a um acordo, mas vai embora. Eu não acho
0: que
4: isso
0: é uma cláusula leonina, porque o que o Corinthians deve já é dele. Não é que é um negócio do contrato. É uma renegociação de dívida de um valor que ele tem para receber.
4: Mas aí o que foi feito pelo Augusto no caso do Rojas causou com que o Corinthians perdesse o passe do atleta de forma integral e ele jogou muito pouco
0: no clube, né, Portugal? Mas é diferente a situação, porque, por exemplo, uma coisa é você negociar, assim, você falar uma cláusula leonina. Se eu atrasar uma parcela do teu contrato, você tem que receber o teu contrato até o final. Ou seja,
4: daqui pra frente. Você alega que é da renegociação a parcela,
0: entendi. Essa parcela, que o Corinthians aí tá negociando quatro vezes aí, já é uma renegociação do que já deve pra ele. Esse dinheiro, esses 40 milhões, é que ele tem pra receber.
4: Já é dele. Aí que tá, mano. Se você dispensa o Memphis, aí ele vai embora, aciona o clube na justiça. O Corinthians não vai ter também pra pagar. Aí transfer ban. O que vai acontecer?
2: Mais um transfer ban. O clube não pode ser refém de jogador, eu não vou aceitar isso.
4: Mas você
2: não
4: acha que a tendência é piorar sem ele aqui?
2: O Corinthians é muito maior que o Memphis. Quem era o Memphis até chegar no Corinthians agora ultimamente?
4: Mas o que seria mais danoso, Luiz? Renovar com ele parcelado e ir pagando e ter ele sem o clube passar por esse transferban? Ou deixar ele embora e o clube entrar no transferban e ferrar tudo?
2: A minha dúvida é a seguinte, se você renova com o Memphis, mano, você coloca essa cláusula aí... Ele não vai render, eu
4: também concordo com você.
2: Ele não vai jogar.
4: Também acho.
2: Ele vai jogar quando ele quiser, ele se lesiona, ele é preguiçoso,
4: desmotivado.
2: E ele não tem proposta de lugar nenhum. Olha,
0: Paula, essa briga aí eu já comprei com a Fiel TikTok, já tem um tempo. E tem muito emocionado que, tipo, fala do Memphis, é porque ele subiu na bola com o Palmeiras... Os caras são carentes pra cacete. Tá vazando aqui, Portuga. Mas tá... Com relação aí ao próprio Memphis, é uma parada, cara, que não tem porquê você renovar um contrato desse, tá ligado? Tipo, é um cara que tinha como grande finale uma Copa do Mundo. E o cara também, dentro da Copa do Mundo, a gente viu que também não correu. A gente vivia falando aqui, o Memphis tá se poupando pra seleção holandesa, porque ele quer jogar a Copa. Mas aí acabou também, dentro da Copa do Mundo, não mostrando porque que ele tava lá. Então o Memphis renovando durante 2 anos aqui, tá na cara. Ele vai vir pra cá, é pra noitada, é pra farra, é pra zoeira. Porque é um jogador que hoje já não tem mais ambição na carreira. O que tinha pra conquistar dentro e fora de campo, ele já conquistou. Não dá pra falar que o Memphis, ele quer uma Libertadores e um Mundial. Os caras tão cagando pra isso, velho. Europeu, quando vem pra cá pra encerrar a carreira, é igual brasileiro quando engana árabe, mano. A gente zoava que o brasileiro tava indo lá pra enganar árabe os caras tão indo lá pra enganar, tão indo lá pra tomar dinheiro.
4: Daqui a pouco ele volta.
0: O europeu tá fazendo a mesma coisa, mano. Que clube no planeta ia pagar aí praticamente $1 milhão pro Memphis por mês, mano? Como o Corinthians pagou. Nenhum clube, mano.
2: Ele é marqueteiro, hein, mano? Você viu o videozinho dele de madrugada aí?
0: Treinando,
2: fazendo treino de madrugada.
0: Jogando bola na
2: parede. O maluco é marqueteiro, mano.
0: Mas com relação a essa renovação, De Paula, a informação que você passou aqui eu também tenho, é a que eu falei ontem. O Osmar Stable, mano, é um cara que se ele quiser tomar um copo d'água, ele vai ligar pra 30 pessoas pra perguntar se ele toma sem gelo ou gelado. Ele não tem convicção de nada. É, e ele tá com o tchoba na mão. Porque o Osmar Stable, o maior medo dele é passar por um processo de impeachment. Ele não quer isso. E ele sabe que a decisão que ele tomar, ele vai arrumar a guerra pra um lado. Porque tem gente lá dentro que quer e tem gente que não quer. Eu não sei, nessa amostragem, uma pessoa lá de dentro me falou que é mais gente não querendo do que gente querendo. Porque, cara, é uma trolha, mano. É uma trolha. É igual que o Marcelo Teixeira fez. Mas o Marcelo Teixeira aí fez uma dívida com o Neymar de pagar aí 90 parcelas de 1 milhão. Ainda, teoricamente, é mais tranquilo, Pedrinho. O Memphis, ele tem aí, nessa proposta atual, que receber a cada 6 meses 10 milhões e pouco. Nossa. Quase 11. Quase 11. Não é diferente como. O BO. É diferente. Porque na hora que tiver falar, mais 1 milhão. 1 milhão por mês você vai separando. É igual aquele negócio, ó. Vou guardando aqui uma reserva. Mas quando você tem que chegar e pagar uma parcela de 10, mano, Não é a mesma coisa. Porque aquele 1 milhãozinho por mês, você fala, vou gastar desse mês, no mês que vem eu reponho. Aí você não consegue repor, o mês que vem eu reponho.
5: É um jogador a mais.
0: Exato. Então é uma parada que é muito complicada. Isso vai transgredir, talvez aí, tudo que estão falando em termos de administração e o próprio mandato do Osmar. Então, nesse ponto aí, o Osmar tá bem receoso com relação a isso. Tem sim também, como o Portuga falou, um temor da galera de não renovar e ele executar o time. E é claro que é um processo que vai demorar talvez um ano e meio pra até, pô, vai ser jogado na FIFA, depois o Corinthians recorre na própria FIFA em segunda instância, perde segunda instância, manda pro CAS. O Corinthians vai tentar ganhar tempo juridicamente falando pra prorrogar o pagamento, mas mais cedo ou mais tarde vai ter que pagar.
1: Os dois colocaram suas opiniões, bastante divergentes, eu diria.
0: Do Memphis não.
1: Ô, Cowboy, põe aí.
0: Do Memphis eu te concordo.
2: Ele é esquerivo, cara.
1: Quem tem a verdade sobre o Corinthians? Mano ou De Paula? Põe aí.
2: Até parece. Não há rachadura entre nós dois.
0: Há um consenso.
2: Temos o mesmo pensamento pró-Corinthians.
0: Não, inclusive, então. O bagulho que eu fiquei sabendo, Pedrinho, ontem, de um amigo meu... Eu acho que vou falar o nome dele, Matheus, mano. Eu não vou dar o sobrenome pra...
1: Bato.
0: Pra... Não. Não. Não é o filho do Tite, não. Mas o meu amigo, ele trouxe uma informação, mano, que esses dois eventos que o Memphis quer, dentro da Neoquímica Arena, um deles seria o amistoso com o Manchester United. Ele traria lá os caras lá da Inglaterra pra fazer um contra o Corinthians aqui, ele teria metade do valor ali da arrecadação do jogo.
1: Aí ele jogaria, seria o Masters deles, é isso?
0: Sim, praticamente. É praticamente aquele time do Manchester mesmo aí.
2: Com
0: Legends e coisa do tipo aí.
2: É. Gary Neville.
0: Trazer os caras. E é um atrativo, mano. Porque eu até fiquei pensando, falei, mas pô, que evento que o Memphis vai querer fazer aqui? Sei lá, um cantor, ele vai contratar e vai pôr na arena, alguma coisa do
2: tipo. Ou ele vai cantar, que ele canta também.
0: Ah, mas é uma merda, né? Tipo...
2: Ele e o Gabigol.
0: Um dos eventos dele, pra não dizer que os dois vão ser jogos, e a tendência pode ser que aconteça de ele fazer dois jogos, traz uma dessa aí, o Manchester e o Barcelona, sabe, pra fazer jogos aí aleatórios aqui com o Corinthians, mas um deles seria o Manchester.
2: Ah, e outra coisa, viu, cá entre nós, o Corinthians parece que tá negociando com o Ronaldinho Gaúcho.
1: Não, é triste.
2: Com o Ronaldo Fenômeno, com o Zidane, tá, sabe, com o Del Piero. Tá com esses não, o Corinthians tá negociando com esses caras, Roberto Baggio, são esses caras que o Corinthians tá negociando. É só o Memphis, hein, que entrou 15 minutos na Copa do Mundo e tomou cartão amarelo.
1: Agora, se não vai renovar, puta sacanagem fazer o cara voltar da Europa pra vocês ficarem cozinhando ele.
2: Ah, ele não tem o que fazer lá. Ele vai receber proposta da MLS e da Arábia.
4: E olha lá. E o Diniz deu uma forçada ontem na coletiva pra ele voltar. Você viu?
2: É lógico que ele tem Guinegão.
4: Ele já tá aqui, já vamos acertar. O Diniz tá querendo.
2: Ele tem Guinegão. Pedro Raul, ele fala, pelo amor, o Memphis vai salvar minha vida. Mas não vai, hein? O Memphis não é jogador diferente a ponto de fazer... Você
4: ainda mais descomprometido.
2: A diferença dentro de campo. Desculpa, ele não faz diferença.
4: Ainda mais imobilizado. É. Concordo com você.
5: Eu só tô tentando entender ainda essa história do último jogo dele dia 27 de maio. Sendo que o campeonato parou dia 31 e todos os outros jogadores ficaram sem jogar. Por que você não fala do Guinegão, do Garro, do Bidon, que ficaram mais sem jogar que o Memphis que tava na Copa?
2: Olha, deixa eu te falar. Acabei de falar, ele jogou, ele se lesionou. E aí ele tá mais tempo sem jogar do que esses aí que não se lesionaram.
5: 27 de maio, para você falou.
2: É, 27 de maio, contra a Platense.
1: Pedrinho, eles já estão hoje abatidos, realmente. Cara. Você coloca eles num...
4: Eles estão desorientados.
2: Imagina, pô. O Pedrinho, nossa, ele tá querendo me colocar em situação Deus, complicada.
1: Hein. Olha, mas fala, Pedrinho, olha
2: eu já interroguei... que isso? Eu já interroguei Meliantes... Eu sei lidar com essa situação, Sombra. Vai na minha.
1: Meliantes. Olha, a Meliantes. Ainda no início, mas tá dizendo aqui quem tem a verdade sobre o Corinthians. De Paula, 88%.
2: Não, mas
1: como você se sente sendo dono da verdade?
2: Eu não. Que dono da verdade?
0: Esse lance é o De Paula,
2: por exemplo. É o anti contra você, mano. Não, mas os caras são anti contra você, os palmeirense. São Paulo estão votando.
0: Não, mas não é só anti não, viu, De Paula. Mas tem muito corintiano que também concorda. Porque, cara, na boa, o Corinthians eliminado, os caras vão eleger um pra Cristo, tá ligado? E o Diniz, os caras estão pegando muito no pé do Diniz. A opinião do De Paula também com relação ao Diniz é a opinião de muitos corintianos, tá? Tem muito corintiano que eu trombei ontem também na Neoquímica lá. Os caras falam, porra, mas esse Diniz não dá. O Diniz tá mostrando a verdadeira face dele. Mas volto a falar aqui, mano. Eu continuo acreditando no Diniz, cara. O Diniz, ele tem um futuro promissor muito mais do que o do Abel, mano. O Abel já ganhou o que tinha pra ganhar, mano. Você vai ver, mano.
4: Que Abel? Você tá falando?
0: Abel Ferreira.
2: Abel Braga.
4: Abel Braga.
1: Abel Braga.
4: Absurdo, absurdo.
1: Não, do Abel Braga também não, viu? Do Abel Braga também
3: absurdo,
1: não.
3: Absurdo, absurdo. Tá com o cara aqui, né? Não é só a quarta, a outra,
6: ó. Hello, my friend, você quer o quê?
4: Rosário Central, né?
6: Ó. Oh? Tô vendo que tu não aguenta mais sofrer.
2: É Creed. É Creed.
6: Tomou no Forever.
2: Creed.
1: Tomou no Forever.

0: Olha essas galinhas daí, Silvio.
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0: Segura aqui que as galinhas, mano.
1: Sensacional.
2: Engraçado, mas ficou boa.
0: Muito mesmo, bom,
3: mano. E a música é boa, né? A música é boa.
0: Muito bom. Boa.
2: Ah, mano, futebol é isso mesmo, tem que zoar mesmo. Perdemos, fazer o quê? É. Ganhamos, mas perdemos, né? Morremos o gordinho.
3: É, mas não, assim, mano, sinceramente, a focar na liberta agora e dar a volta por cima.
2: Exato, ruim pra esses porcos e pro Flamengo, velho. É.
0: Ah, mano, vai, vou te ajudar
2: ruim pros porcos e pros Flamengo,
0: velho. Ó, vou votar em você, tá?
2: Pela amizade, né?
1: Vai voltar pela amizade.
2: Mas eu, até, meu, olha aí. Eu tô mais propenso a concordar com o De Paulo do que comigo mesmo. Mas é verdade, mano. Mas é que eu
4: gosto de. Como assim, cara?
2: É, Pedrinho, aquele bagulho. Eu falo algum bagulho, mas eu não sei se eu concordo comigo. É, a opinião do De Paulo é relevante nesse ponto também, claro que é. Mas, cara, eu volto a falar. Eu volto a falar aqui, ó.
3: Imaginei.
2: Eu continuo acreditando no trabalho do Diniz, mano. Os caras falam, mano, babar ovo do Diniz. Não, velho. Fernando Diniz, ele vai conseguir arrumar esse time do Corinthians, vocês vão ver, mano.
4: Agora vai pra ver como a tua crítica é seletiva, porque se fosse o Dorival, você não falaria isso.
2: Mas é que tá, justamente pelo fato de você acreditar
4: no time. Você não falaria.
2: Mas é justamente por isso, Pedrinho. É, um eu acredito no potencial, o outro não. Cara, pra mim, Pedrinho, o Dorival...
0: Talvez tenha sido campeão.
2: Exato. Mas até aí, Sombra, esse negócio de título pra mim não quer dizer muita coisa. O Vitor Pereira... Não. Sabe por quê? Você vai entender, Pedrinho. O Vitor Pereira, ele não foi campeão de nada no Corinthians, tá? E é um sem vergonha.
3: Mas era bom técnico.
2: Eu acho ele muito mais técnico, mano. Eu acho que o trabalho dele foi muito mais importante e relevante no Corinthians do que, por exemplo, o trabalho do Carilli, que foi 3 vezes campeão paulista e campeão brasileiro.
3: Lógico.
4: Mas quem foi campeão?
2: Mas é isso que eu tô falando, Pedrinho. Muitas vezes o cara é campeão, mas ele não tem mérito na conquista. Tanto que a carreira do Carilli depois fala por si só.
0: É, então, mas às vezes o Carilli, ele pode não ser tão bom, mas ele tem uma aura de sorte.
2: Mas o Carilli, Sombra...
0: E o Diniz, ele é a zica pura.
3: Ele farmou aura.
2: Zica, mano, ele ganhou a Libertadores com o Fluminense. Quem imaginava no planeta que o Fluminense ia ganhar uma Libertadores? Seguinte, foi ele com ele, mano.
0: Ele teve que ser demitido pra não rebaixar.
3: Mano, isso, na minha opinião, foi um acidente daqueles,
2: mas
3: meu.
2: Mas foi.
3: Mas
2: a culpa dele ter ganho é do Fábio, do Boca.
0: Culpa do Ener Valência.
3: Ele acendeu uma vela pro Ener Valência, até hoje ele acende uma vela pro Ener Valência.
2: Mas até aí, Sombra, por exemplo, aquele o Tijuana, não foi que pegou o Atlético?
3: Foi.
2: Aquele desgraçado que bateu aquele pênalti no meio lá, mano. Sim. Nojento, mano, que o Vitor pegou.
3: O Vitor pegou.
2: Entendeu? Tipo, deu o título pro Atlético, irmão.
0: O Corinthians só é hoje um time que pode ser considerado, talvez, aí do primeiro patamar, culpa do Diego Souza.
2: Talvez o seu Rego.
0: Sim.
2: O Corinthians, ele foi sempre do primeiro patamar desde que nasceu. Desde 1º de setembro de
0: 1910. O Souza tem que ter um busto no Parque São João.
3: Que, aliás, virou técnico, né?
0: Virou
3: técnico do Joinville.
4: É que o Sombrão, o clubismo do Mano não deixa ele aceitar muito, mas não fosse o Diego Souza, o Brasil não teria perdido nem pra Bélgica nem pra Croácia, porque a gente não teria o Tite em 2 Copas do Mundo.
2: Mas, ô Pedrinho, com relação ao Tite, mano, o Tite, cara, na boa, quem fez ele foi o Corinthians, isso daí é fato. É isso,
4: quem
2: ingrato...
4: fez foi o Diego Souza.
2: Não foi. É nesse segundo ponto que eu gostaria de citar aqui. As pessoas criticam o Diego Souza de maneira injusta. Claro que vocês vão querer colocar o clubismo ali acima de tudo. Mas, cara, se não fosse o Cássio, mano, se não fosse o Cássio naquela bola, que o Diego Souza, se você olhar aquela imagem de frente, não é que ele perde o gol. Mano, ele bate onde tinha pra bater, mano. É claro, se você falar, mas se é o Romário, ia driblar o Cássio, é outra coisa. Mas, por exemplo, o chute dele foi muito bem colocado. O Cássio, ele pega aquela bola, Sombra, igual aquele chute do Moses no Mundial, mano. A bola vai saindo, mano, e o Cássio com a ponta do dedo consegue fazer a diferença.
3: O chute foi bem feito, mas ele tinha no mínimo mais 3 opções pra fazer e não fez.
0: Feito, faz o Vieira. Vamos ouvir o Vieira.
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0: 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Ô, mano, você não precisava sair mais cedo?
2: Vou ficar ainda aqui, Sombrar.
0: Tá bom. Alô?
8: Alô? Alô?
0: Oi, quem fala?
8: Evandro.
0: Fala aí, Evandro, nome completo.
8: Também preciso saber. Evandro Nogueira Alves.
0: Você fica aí. É, quantos anos você tem?
8: 39, 3.9.
0: E onde você mora?
8: Eu moro na Beverly Hills brasileira, bairro do Cangaíba, na Penha, Zona Leste.
2: Na Beverly Hills é a Vila Maria, irmão. Aí não tem como.
8: Quase, mano, tamo junto, cara. Tá Vila perto. Maria é um... Vila Maria tá do lado, irmão.
2: Verdade, uma
0: coisa, isso mesmo. Hoje você vive um dia bom ou um dia de merda?
8: Cara, um dia ruim, vamos dizer assim, um dia ruim.
2: Tá. Que depende, beleza, ele pode, né, ser santista, mano.
3: Não, senão ele teria um dia péssimo.
4: Não, hoje é um dia maravilhoso,
3: favor.
4: Foi um dia maravilhoso, se for santista.
0: É, você quando ouviu aí toda essa choradeira e tal, quem chorou melhor, foi o De Paula ou foi o Mano?
8: Cara, acho que 90% eu fiquei com o De Paula e 10% com o Mano.
0: Olha, De Paula.
2: Mas você concorda mais com o De Paula em qual assunto e você concorda comigo em qual?
8: Cara, com o De Paula quase todos aí relacionados ao Fernando Diniz.
2: Você não gosta do Diniz, mano?
8: Cara, eu acho que o time do Corinthians mudou, mano, muito mais em relação à motivação, sabe, cara? Uhum. Motivacional. Vamos dizer assim, eu não vejo, cara, o Corinthians com futebol vistoso, cara. Toque de bola, sim, triangulação, jogada de linha de fundo, enfim. Acho que ele, acho que o mérito do Fernando Diniz é mais nessa parte motivacional, entendeu? Mas ontem você vê o jogo, cara, é assustador, cara. Só chutão, bola aérea. Você não vê, assim, uma mudança do time dentro de campo, assim que você fala, pô, cara, vai dar. A gente vai muito mais na base da torcida, porque a Fiel é diferente, não adianta. Bastado, Rafael, não existe igual, cara. Eita, o negócio é fora de série. Agora, em relação ao time, é assustador, cara. Assustador.
3: Mas beleza, eu não sou corintiano, tal, muito longe de mim. Ainda mas, bem, mas assim, ainda bem. Mas assim, cara, eu tenho plena certeza, não tô dizendo que tá jogando bem ou mal, mas no confronto de ontem, se o Corinthians tem o Yuri, ele passa com tranquilidade. Juro por Deus, o time do Inter é muito fraco. Você vai jogar bem depois, eu nem falo do Memphis, tá? Acho que o Memphis também, ele fazia parte desse time aí, e com ele o Corinthians é outro. O problema é que o Yuri faz muita falta ali no ataque. Eu acho que
2: passa com tranquilidade, poderia ajudar, mas passa com tranquilidade,
0: acho que não. Gênio, viu, mano? Diniz, eu acho que o cara pra jogar num jogo que não tinha o mesmo valor, né?
3: É, o Yuri, se o Yuri tá, o Corinthians não perdia pro Internacional. O Inter é muito ruim,
2: sabe por
3: quê,
2: Portugal?
3: É ruim o Inter, mano.
2: O que o Evandro falou, o De Paula falou, e eu concordo, é que o meio de campo, por exemplo, é o coração do time. Os dois caras ali que tinham que estar jogando mais do que estão jogando, que é o Bidon e o Garro, não estão aparecendo pro jogo, mano. Não estão aparecendo pro jogo. É, o Bidon, cara, tá voltando a me dar raiva, De Paula. É aquele cara que os caras encostam nele e cai, mano. Ele perde todo o pé de ferro, mano. É aquele cara muito improdutivo. Mal. Aquele cara que jogou na final da Copa do Brasil, é o que eu falei, mano. Mano, devia estar dopado, mano. Porque tomar uma porrada, não caía, mas levantava,
3: ali, mas
2: jogava.
3: Mas ali ele não jogava mais adiantado, Maurício? Não, e mas agora não, ele não voltou de novo a jogar um pouco mais
2: eu tô
3: atrás?
2: Eu tô falando com relação à postura dentro de campo. Aquela porrada que ele tomou daquele moleque lá do volante do Vasco lá.
3: Aquela foi uma jogadaça.
2: Então, mas é isso que eu tô falando. Bela agora ele encosta nele e cai, mano. O Garro, mano, até antes da pausa pra Copa, ele tava bem. Eu não sei até onde, De Paula, talvez que esse problema crônico que o Garro tem no joelho, tipo, independe de tá jogando ou não tá jogando, mas tipo, é um cara que pode sentir dores e aí o cara não consegue render... Enfim, mano, o Garro tá estranho, mano. Tá estranho. E o que tem me irritado no Garro, mano, não sei se é essa porra dessa faixa de capitão que ele acha que ele tem que falar com o árbitro toda hora e reclamar toda hora, mas o cara esqueceu de jogar bola. Não,
3: ele é catimbento,
2: ele tá mano. Mais, ele tá mais focado em arrumar confusão e fingir que foi agredido em campo do que em jogar a porra do jogo, mano.
0: É, o muito treinador mal, não tá sabendo orientar.
3: E outro, capitão do time, né, Evandro? Tinha que ser o Gustavo Henrique, né, mano? Por mérito,
8: exatamente,
3: né, mano?
8: Exatamente.
3: Pelo amor de Deus, da faixa que tá pro Garro, mano. Gustavo Henrique o é o que tá melhor jogando, né, velho?
8: Até pra você ver, cara, como eu até comentei no início da ligação, que eu concordo bastante com o que você disse, que a mudança do Garro que eu vejo foi muito mais na questão motivacional. Sabe aquela, pô, técnica acabou de chegar da faixa de capitão?
3: É o que eu falei.
8: E ele fez bons jogos antes da Copa.
3: Sim.
8: Mas agora na volta, cara, é terrível, cara. E eu, assim, é que nem eu falo pra você, acho que foi na transmissão ontem, você falou, não lembro onde foi, você falou e muito bem, cara, tipo assim, cara, ninguém tem peito pra tirar esse cara do time, pelo amor de Deus, arma outro esquema tático, sabe, preenche mais o meio de campo.
3: Evandro, porque não tem condição, sabe o que que é, Evandro? Os treinadores de futebol, mano, Evandro, meus amigos, eles são loucos pra falar, recuperei tal jogador, fui eu que fiz ele voltar a jogar, pra ter uma meritocracia. Cara, se o cara tá mal... Joga um jogo mal, joga outro, joga outro jogo. Tira!
2: Troca! Mas o problema é a peça de reposição, troca, né, De Paula? Esse é o grande
3: questão. Então, o Corinthians não tem banco, isso é fato.
2: Poderia ser o Labiade, mas machucou, né?
3: Só que assim, eu repito aqui, viu, Evandrão? Eu adiantaria o Breno Bidon, pra fazer a meia, tiraria o Garro do time e colocaria outro cara no meio de campo. Alan. Aí, quem é esse cara do meio de campo?
2: É o Alan.
3: O Alan eu acho horrível também.
2: Não, eu acho horrível também, mas
3: o Matheus Pereira também é bem mais ou menos, mas pelo menos eles tentam alguma coisa, que o Carrilho não corre nada.
2: Verdade, você já dita, hein? Eu também não gosto dele, acho fraco. Pra mim é um jogador que o Corinthians comprou e foi meio que tiro na água. Mas, mano, ele vem jogando bem. Aquele jogo que ele fez lá na estreia dele, no lugar do Ranieri contra o Remo, quando o Corinthians voltou, ele foi bem naquela partida. Contra o Atlético Paranaense, que empatou 0-0 na Neoquímica, também ele foi bem. O Alan não é aquele jogador que é a oitava maravilha do planeta, mas verdade seja dita, quando é pra criticar, a gente critica. Sim. Mas é um cara que hoje, se tivesse essa opção, vai, vou tirar o Garro, adiantar o Bidon pra jogar na criação. Eu acho que o Alan tem que ser o cara imediato pra entrar nesse meio campo.
3: Eu também. Acho também, você não acha, Evandro, que de repente, pô, dá um banco, aí vai falar, ah, mas o cara vai ficar com beicinho, já tiraram a 10 dele, não sei o que, tal, tal, tal. Cara, a gente tem que pensar no Corinthians como um todo, em ter um time competitivo. Exatamente. Cara, sinceramente. Exatamente. Falando.
8: Ô, De Paula, só trazendo mais um gancho aí pro nosso bate-papo aqui, cara, referente à questão dessa, acho que estavam até conversando com o Pedrinho agora aí sobre o retorno do time pós-Copa, entendeu? Cara, independentemente das férias que eles não pegaram pós a Copa do Brasil e tal, até entendo, o ano começou antes por conta do jogo contra os mulambos lá do Rio, enfim. Cara, não é possível, cara. A diretoria tem que ter um planejamento, mano. Negocia com esses caras mais 10 dias no final do ano, mais 20, se vira. Mas, cara, a gente tem dois campeonatos importantes e o Brasileirão, vamos dizer o seguinte, mano, a gente vai deixar o Brasileirão, velho, pra fazer os 45 pontos e acabar. Cara, volta um pouco antes pra esses caras se condicionar, pra pegar esses mata-mata da Copa do Brasil inteiro. Não, cara, os caras estão tudo com a língua pra fora, cara. Não tá aguentando correr, cara.
2: Mas o embaçado, Evandro, dessa sugestão que você deu, mano, é que a gente tá falando de legislação. Os caras precisam ter esses dias de férias. E segundo, retardar essas férias aí, mano, aí vai esbarrar com o Mundial no final do ano. Aí também não vai ter de novo.
3: Mundial?
2: Para com isso, cara.
3: Mundial do quê?
2: De windsurf? Mundial de windsurf? O Diniz com a faixa que é assim, De Paula, escrito Favelas Here, contra o Paris Saint-Germain.
3: Meu Deus do
0: céu. Brincadeira,
2: mano, eu tô vendo essa cena, Portuga.
3: Eu também, tô olhando pra sua cara.
2: Mano,
3: eu
2: tô vendo essa cena.
4: Vocês não ganharam do Inter, velho.
2: Mas é que o time tá mal fisicamente, no final do ano vai tá bem, ô Pedrinho.
3: Ô Evandrão, agora, cara, a concentração é pro Brasileirão, domingo. Tem Corinthians e Bragantino jogando lá em Bragança. O Bragantino tá 2 pontos à frente do Corinthians e tem um jogo a menos. Mesmo jogando fora de casa, o Corinthians tem que tentar buscar 3 pontos pra, meu, ficar à frente do Bragantino com um jogo a mais.
0: Né?
3: Mas teria que ir pra cima, cara. Porque assim, se largar a mão do brasileiro também, cara, aí complica, viu, Evandro?
8: Exatamente, exatamente. Os últimos jogos lá em Bragança, a gente não vem,
3: nossa,
8: não vem é tendo tanta sorte, tá complicado, com um jogo travado contra o Bragantino lá, mas...
3: Depois que virou energético, vocês são freguesão.
2: Mas peraí, eu acho que vocês deviam estar preocupados. É com o meio da semana, né? A Libertadores já tá aí.
3: Isso aí a gente pensa depois, é um passo de cada vez.
4: Tá eliminado já, Porto.
3: Entendeu? Um passo de
0: cada vez. Você assinaria hoje? Atenção, perguntar inclusive pro Nogueira e pro De Paula. O Mano, eu já sei que vai falar. Mas assim, o Nogueira...
2: Tá dizendo que eu sou previsível, é isso?
0: Ah, você vai falar qualquer merda.
3: É porque ele já te conhece.
2: Ele te conhece há 27 anos.
3: Te conhece bem já.
0: Mas assim, você assinaria hoje, ó, é o seguinte, nós não vamos ganhar título nenhum, a gente assina classificar na Libertadores, beleza, não joga mais nada, não concorre mais nada. Mas classifica o ano que vem pra Libertadores.
8: Deixa eu te explicar um negócio, Sombra. Pra você entender, cara, como que é essa paixão, esse amor chamado Corinthians, cara. Passagem já tá comprada, cara. Quarta-feira tô indo pra Rosário, cara. Então, assim, não adianta, cara. O time pode estar ruim, a diretoria tá nessa crise. Eu vi que agora, aí, alguns minutos atrás, você comentou aí um post aí do Band Esportes, enfim, de uma conselheira. Cara, eu nunca vi clube no mundo, cara, no mundo. Nem no seu time, Sombra, que tá uma draga. Que o conselheiro fica famoso, cara. O conselheiro, sabe, a imprensa... Nossa,
3: isso é verdade.
0: Ela vai, no a Santos imprensa fica. Vai fazendo... Ah, no meu tem muitos famosos hoje, hein?
4: Não, mas o Santos tem também.
8: Ô, Pedrinho, a gente tá falando de time grande. Pera aí, só um segundo.
3: Meu Deus do céu.
4: Nossa senhora! Não falo com quem não tá na Copa do Brasil.
3: Olha! Meu Deus do céu!
2: Agora eu vi, mano. Sabe o que eu vi agora, De Paula? O Pedrinho nadando crawl no mijo. Sabe?
3: Ele mergulhou no mijo.
4: Não falo com o Mono Libertadores.
3: Nossa senhora!
2: Nossa, agora foi embaçado.
3: Evandro, se eu tivesse um prêmio, eu te daria agora, viu? Porque, nossa
4: senhora. Eu tô vivo em três competições, o cara perdeu pro Inter, velho.
2: Peraí, olha. Na boa. Tá, vivo em três competições, mano. Não, pera. Ó, o Eunuco na zona lá quer falar. Tá de brincadeira, mano. Não vai fazer nada.
4: Pô, tu falou isso em 2024, ninguém falou nada, seu trouxa.
0: É, Paulo, você daria um prêmio pro Evandro?
3: Ah, eu daria. Depois dessa daí, cara.
0: Então ele vai ganhar um boné do estádio.
3: Aê! Merecido.
0: Porque foi tão
3: merecido. Deu um boné no Pedrinho, né?
0: Deu um boné.
3: Merecido.
2: Cara, ia dar merecido. E é da hora que o Pedro tentou argumentar, velho. Tipo, é aquele cara que tomou um soco no queixo. Caiu. Ele saiu um soco pra parede. Eu não sabia nem onde tava o cara que deu soco.
3: Ele parecia o Maguila, caiu babando com o Holyfield.
4: Eu nem preciso dar argumento, porque o cara torce pro Corinthians. Time que não tem 40 anos, cara, o time dos caras tá sem 90.
2: O Pedro tá tentando levantar e não consegue.
3: O pior que o Pedrinho ia concordar com ele.
2: Abriu contagem.
3: E o ouvinte esculachou antes.
8: Sim. Ô Pedrinho, você não ficou com vergonha daquele degrau lá da arquibancada na Vila? Coisa horrível, cara.
4: Ah, não, Pedrinho. Pelo menos o degrau é meu. Pelo menos o degrau é meu. Nossa. Não sei quem está
3: é seu. Fica com ele. O degrau é nosso. Ah, uhul. O degrau é nosso. Dorme lá, então.
4: Pelo contrário,
3: dorme
4: o degrau
3: lá.
4: Da Neoquímica Arena que é nosso.
3: Dorme lá.
4: O degrau da Neoquímica Arena, quem pagou foi
3: Pedrinho
4: o povo.
3: Pedrinho vai dormir no degrau
4: quem
3: lá.
4: Quem pagou foi você, De Paula. Foi você,
3: Você luta comemorando o degrau.
4: O estádio é nosso.
3: Você sabe quando tem a luta de boxe e o lutador não cai, o juiz entra assim, ó. Para.
4: Mas o estádio é nosso.
3: Mas no começo aqui, a discussão, Evandro, era a seguinte da SAF, do comprar o Santos, sei lá o quê. Falar, mas vão querer levar o futebol e o patrimônio, a vila, o CT, os caras que estão querendo comprar, falando, não, nós não queremos patrimônio, não queremos vila, não queremos CT, não queremos nada. Isso aí vai ser, vamos fazer o que com isso daí? Nós vamos derrubar e subir torre. Os caras vão derrubar, mano, a vila e vão subir um conjunto comercial lá.
2: Pior que não dá, mano.
3: Vai ter dentista, vai ter advogado.
2: Já foi lá,
4: mano. Quem não tem patrimônio é vocês.
2: Ó, eu vou te falar, a vila, cara, não tem espaço pra fazer uma feirinha da madrugada naquele lugar ali, porque o negócio é o seguinte.
4: Mas é nosso, vocês nem estádio têm. Cara, não tem estádio.
2: O busão, pra você ter uma ideia, De Paula, para na porta na rua, assim, os jogadores têm que ir de pé, porque não tem como manobrar o ônibus lá, mano.
3: Vai chegar lá em Santos, o CT vai virar conjunto. Vai estar escrito conjunto comercial. Aí vai ter podólogo.
4: Mas é nosso.
3: Abriu um rabinho.
4: Leitura nosso.
3: Aquelas lave-seca, tá?
2: É. Lave-seca.
3: Faço previsões.
4: Vocês se vão doer.
3: Faço previsões. Pague adiantado.
4: Vocês se vão tanto seu time do povo. Vocês se vangloriam tanto seu time do povo. Vocês passaram vergonha na tal da vaquinha.
3: Você desestabilizou ele, Evandro.
2: Imagina ter aquele pôster aqui assim, ó. Quero falar com o Pelé? R$12 um minuto, tipo. O cara fala que
4: Pelé que meteu 50 gols em vocês.
3: Entra aí. É, isso eu entendo. Estamos aqui, né?
2: Trazendo Pelé pra lá.
0: Evandro, vamos lá. Além do boné que você ganhou, vamos ver se você ganha mais prêmios aí, olha. Sabe cantar o jingle da Della Via?
8: Sei. Vamos lá. Della Via, Della Via. Pro meu carro, só dela havia pneus.
0: Muito bem. 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
0: Ótimo, acertou. 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
0: Parabéns, ganhou também o squeeze da Infinity Pay. Ganhou todos os prêmios, ganhou o boné do Estádio 97 pela chacoalhada que você deu aí no...
2: Mas aí, ô Sombra, a gente não pode se despedir assim, ó. Eu vou sugerir aqui, ó, uma salva de palmas pro Evandro, porque ele merece. Não,
9: sensacional. O Evandro acabou, desestabilizou o Pedrinho.
4: Para.
9: Ah, vamos levantar, porque, ó, desestabilizou o Pedrinho. Falar, viu, meu?
2: Nossa senhora. Igual ao Sombra, por exemplo, quando uma alta patente do exército acaba meio que falecendo e
4: meio vai ser enterrado,
2: sabe, falecendo assim, o negócio é o seguinte, ó, uma salva de uma palma, vai, ó,
9: pá,
2: pronto.
4: Enterrando o Pedrinho. O cara trouxe pra Ponte Preta da capital.
2: Não, não adianta você querer falar nada. Já foi.
0: Amanhã a gente vai entregar uma bandeira do Santos dobrada pra Dona Mônica lá.
2: Imagina, mano.
0: Pra Dona Mônica.
2: Meio massa. Leva o Domênico, velho. Leva o Domênico de cap, sabe? O Jaco da rádio de cap, entregando a bandeira dobrada.
0: Evandro, um grande abraço. Um abraço.
9: Valeu,
0: Evandro.
8: Sobrar só um segundinho, posso mandar um abraço rapidinho, cara?
0: Manda.
4: Não.
8: Primeiro pedir desculpa pro Pedrinho, a ideia não era essa, viu, meu
2: era
8: brother?
2: Era assim.
9: Ah, mas foi boa demais sua ideia.
0: Sempre foi.
2: A Matsunaga falou isso também.
8: Sobrar rapidinho, cara. Eu quero só agradecer, mandar um abração pro Bá. Fantástico, meu brother, parceiro aí do Gaviões. Na verdade, meu apelido é Nenê, cara. Nenê. Agradecer o De Paula também, cara, recentemente aí. Eu fui o ouvinte de vocês aí, cortiano da Gaviões, que acabou perdendo um sobrinho, o Pedro. E o Pedro e o De Paulo e a Lelê, cara, sem palavras, deram um baita apoio lá no estádio pra gente, sempre dando uma atenção. Eu e meu irmão também, a gente teve aí, acho que uns dois anos atrás, a gente foi estranho no Ninho aí, tiramos onda pra caramba aí, os dois corintianos que estavam aí no estúdio com vocês. Enfim, só agradecer mesmo, gratidão a todos aí, um abraço pros meus amigos aqui da Fiel Cangaíba aqui, já tô indo pra lá pra resenha com eles e sucesso pra vocês. Vocês são fora de série.
2: Obrigado.
9: Valeu. Aí, força aí pra família. Nós, boa noite aí, meu.
0: Muito
9: irmão.
0: Obrigado. Um abraço.
8: Amém.
0: Um abração. Valeu.
2: É mais aí. Valeu.
0: Valeu. Tamo junto. Olha, o Dodô vai falar agora da Della Via na sequência. 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
0: Vamos agora aos corneteiros. 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

0: Trabalhou, rapaziada. Paulo, São Paulino de Marília.
1: Boa, Paulo! Boa!
2: Muito bom, hein?
1: Que ritmo é esse, hein, ô, seu bem?
3: Péssimo sertanejo.
1: Não,
2: é sertanejo.
1: A festa interiorana, festa junina.
3: É, essa música aí.
1: Aqueles rodeios lá, bom.
3: João Paulo e Daniel.
1: Eu me amarrei,
3: né?
1: Ah, é?
3: João Paulo e Daniel. Quando era vivo ainda.
1: Boa, vamos lá, mais cornetas.
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1: Entrou entrando.
4: Ó. 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
1: Putz.
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0: Que coisa feia.
1: Escapora, velho. Fala pra vocês, mano. Tá vendo? Peraí, velho.
0: Vocês não são mais timão. Vocês vão pra série B. Vocês vão chegar no fim.
2: É, a ordem aí, não, Sombra, véio, é o seguinte, tá, o Paulo de Marília tinha que ter sido a última, sabe, pra encerrar com chave de ouro, pra segurar a audiência.
3: Se fosse disco,
2: o Paulo pegou, era... você vê, o Paulo lado pegou e arregaçou. Aí quem vem depois tem que...
3: Cara, se fosse então. Os discão antigos, essa da penúltima do lado B.
4: Não, peraí. É esse o time grande que o ouvinte falou?
1: Mas, por exemplo, ó, sentiu o cara do gol triplex na sua mente. Tá até agora lembrando. Agora, por exemplo,
2: Pedrinho.
1: Ó, o Escabora, ele me lembra muito a Susan Boyle. Sabe a Susan Boyle? Quando ela cantou lá, aquela moça que foi no The Voice Internacional, aguardou ela. Ninguém dava nada pra mulher. Chegou a lá, os caras começaram a rir, não sei o quê. É. Mas a mulher abriu a boca, mano. Ela cantou, acho que foi a Adele, não foi? Tipo,
2: foi,
1: mano,
2: foi,
1: arrebentou.
2: Foi.
5: Arrebentou, é.
1: O Escabora, mano, ninguém dá nada no começo. E no final dá menos ainda. Então o bagulho é o seguinte: ô, Zóio de Panda, mano. Não dá, mano. Eu falei pra você, mano. Você precisa fazer uma aula de canto, mano. É. Porque ele tem essa voz aí de moleque que teve a bola amputada. Então ele tenta fazer o bagulho aqui, ele tenta fazer uns falsetes e não vai, mano. Um abraço, acabou.
3: É o Daniel. Essa música é o Daniel. Então,
2: essa daí.
3: Meu paladar.
2: Eu adoro amar você, chama. Quando você vai fazer a festa,
3: adoro amar você.
2: Quando você vai fazer a festa, você começa a My Light, aí depois você.
1: Você, né? Tá louco? Ele só faz festa pra frito, né, velho. Se começar light lá tocando Phil Collins, mano. Ó, os caras matam ele, mano.
2: Festa pra frito.
5: Vamos lá, mais cornetas.
4: Sombra.
5: Nome... Oi.
4: Rapidamente, informação.
1: Pedrinho, olha lá, ó.
4: Não, para.
5: Que é isso que puseram na tela?
2: O ouvinte Evandro, que ligou agora.
4: É o ouvinte.
1: Fizeram o Pedrinho de mictório, velho.
4: Fizeram o Pedrinho de mictório ali.
1: Ó, o cara tem um cano de PVC pra mijar tudo isso aí.
4: Só faltou rodela de limão e o gelo, Pedrinho. Hoje eu só converso com o Bento e com o Portuga. Só com quem tá na Copa do Brasil.
1: Boa.
4: Quem não tá, velho, eu não tô nem ligando. Eu não tô
1: tá
4: nem ligado
1: assim,
4: lá em Copa do Brasil, velho.
1: Tá,
4: vocês
1: choque,
4: caíram,
1: mano,
4: pro Inter.
5: Isso aí, eu só converso Inter, com quem velho. Mora em São Paulo.
4: Pô, graças a Deus, oh, que eu não moro em São Paulo.
2: Isso aí é um esguicho que colocaram no ouvinte aí, velho.
5: É isso. Deus. Mas vamos lá, mais corneteiros. 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
6: Fala, rapaziada. Luiz Henrique, São Paulino, de Taboão da Serra. Cara, eu até concordo com o mano que Luciano ter bandeirão não é qualquer um que pode ter, né? Mas assim, eu acho que o Corinthians fez um bandeirão pro Lingard, pra apresentação dele. Aí você não fala, né, mano?
1: Não. Mas, ó, é a diferença do cara conseguir entender o básico. Mas por exemplo, o Lingard Sombra, é diferente. O Lingard Sombra, quem fez a bandeira foi a diretoria, velho. E foi pra apresentação do cara. Era um lance ali, não era uma torcida organizada que levanta o bandeirão todo jogo. Aquilo ali fizeram uma bandeira pro cara, na apresentação dele no intervalo ali, subir a bandeira. Olha lá, ó. E essa bandeira nunca mais ela foi utilizada.
5: Pô, peraí.
1: Dá pra ver que é uma bandeira até provisória.
3: Do reino na favela.
1: Olha lá, uma bandeira que se bobear fizeram com papel crepom, essa porra aí. Mas tá na cara, velho. Isso aí nem foi utilizado. Pô, mais
5: o cara
1: depois.
5: Que fez essa bandeira não recebeu até hoje.
3: Ah, não. Isso aí tá
1: só na fila. Da diretoria.
3: Deve estar lá na CNRDB.
2: Vou falar pra você, o design da diretoria aí. Nossa senhora, hein, meu.
3: Mas que não é o orçamento, né? Chegaram, ó. A gente tem R$10. Quem faz?
5: Quem faz um bandeirão?
3: Nossa, o Escabora que fez.
1: Por quanto você faz? Faz 200 conto de bandeira aí.
5: Vamos lá. Mais uma.
4: Ovelha.
7: Belo gol do Benabê.
2: Foi bem.
7: E o Curique eliminado.

0: Henrique, eliminar de novo. Valeu, Eduardo Tatuapé.
1: Bom, Eduardo, Edu, bom, Edu é bom,
2: Eduardo,
1: bom,
2: Eduardo, muito bom.
3: É, mas ele tá fazendo umas músicas aí, deu uma desandada também, porque ele gravou essa daí naquele vídeo que Raf dele, sabe, tipo... Lembra?
1: O do Leãozinho? É. Com umas nuvens passando, né?
2: Aí tá meio preguiçosão, passando, que pegou poucas frases, né, também.
3: É,
2: né?
3: Verdade.
1: Acho que você não gostou do que viu do Corinthians ontem. De axé, né? De repente você pode gostar do que vai ver do Sub-20 do Corinthians amanhã, hein? 3 da tarde na Energia, no YouTube da Energia 97 amanhã, hein? Sub-20 com imagens, Corinthians e Ferroviária. Você vem amanhã fazer esse jogo,
2: Deval? Sim, lá no estádio Bruno José Daniel.
1: Viu? Amanhã não é mata-mata, não.
2: Ah, ainda bem.
3: Do lado da casa do seu
2: estádio Bento. Estádio Bruno José Daniel.
3: Fala no Brunão.
2: É, grupo 1. Mais sintético, hein? O Corinthians, que é líder do grupo, né? E se vencer a Ferroviária, consegue a classificação antecipada para a próxima fase.
3: É, foi lá que nós fomos fazer a
2: Filhos inauguração, do Terrão.
3: Foi? Do Holofote?
2: É.
3: Pô, contrataram a gente pra fazer a inauguração do Holofote uma vez.
2: Da iluminação,
3: pô. No intervalo do jogo, mano. E a gente entrou lá, mano. O Santo André precisava, acho que, ganhar o jogo.
2: Mó broxada.
3: Perdeu de 1-0 do Ituano. Imagina quando a gente entrou, mano. Os jogadores saindo vaiados, a gente entrou mais vaiado ainda.
1: Vamos lá.
3: Mais fazer uma. Graça pra torcer. Os caras tinham perdido o primeiro jogo, tava perdendo em casa aquela porra daquele time lá, mano.
1: Imagina. Mais um.
4: Salve, rapaziada do Estádio 97. Pó, pó, pó, pó, Curica se ferrou, pó, pó, pó,

0: Fez um vídeo pra justificar a glamorização da derrota. Canta mais alto pra ver se voltar a classificar. 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Pedro Lima de Brasília.
1: Boa, Pedro! Boa, boa,
2: é flamenguista, boa. Esse. Boa.
3: Trajetinho, é, né?
1: Nossa, o Domênico odeia isso aí.
2: Flamenguista.
1: O Domênico tá falando, o Domênico perde o...
2: É, perde o
1: perde a linha. Perde a linha.
2: Fica tipo o Pedrinho.
4: Informação.
3: Você falou naquela hora, você ia falar e não falou.
4: É, nenhum. Não, eu ia falar agora. O
1: Isso é tão importante.
2: A assim, puta responsabilidade,
3: hein? Vai que dá uma biribinha aí, hein? Pedrinho todo molhado, é com aquele cheiro e aquele, sabe, tipo, um amarelão na camisa, assim, aquela bola amarela.
4: O Santos soltou uma nota agora, Sombra, falou o seguinte: o Santos e a SDC Sports assinaram um term sheet em itálico, não vinculante pela segunda vez, hein? Mais uma vez, pede música. Para aquisição pela SDC Sports de uma participação acionária de controle da Santos SAF. Os termos refletem os 5 meses da diligência que foram conduzidas com apoio da Rothschild e Company, Álvares e Marçal e da BMA, desde a apresentação da proposta não vinculante em 20 de fevereiro, abrangendo os passivos e as operações do clube. Aí tem as aspas do diretor da empresa, e aí fala o seguinte para encerrar: a SDC Sports agora apresenta o projeto ao Conselho Deliberativo. Essa reunião deve acontecer no dia 31 de agosto. A conclusão de qualquer transação permanece condicionada à obtenção das alterações estatutárias, aprovações internas aplicáveis pelos órgãos de segurança competentes do clube, como o Conselho Deliberativo e a Assembleia Geral. Ou seja, tudo aquilo que eu falei na manchete do Santos tá se confirmando. Os caras ainda querem mudar o estatuto para que se passe o patrimônio. Só que só tem mais 4, 5 meses de gestão. Eu duvido que se dê tempo para fazer tudo isso só na atual gestão. E se ganhar uma chapa da oposição que não queira seguir com essa empresa, a SAF não vai sair no Santos,
2: gente. Ah, legal. Então, seu Bento, você viu o preço do cafezinho? Aumentou, né, cara?
3: Cara, aqui embaixo. Também. Aqui embaixo tá R$12.
2: Marcelo, é.
3: R$12.
2: É. Mas isso é 12? Sem palito. Com palito, cara, é 13. E o pão na chapa lá também? Nossa, meu.
3: Cara, pão na chapa com pingado, assim, R$33.
2: R$33.
4: Quem deve marmita é ter o time lá na marginal sem número.
3: Mas, ô, Pedrinho, isso aí agora falando sério, isso é fazer uma fumaça só, não vai acontecer nada, né?
4: Fumaça, fumaça. Os caras querem mudar estatuto, aprovar o estatuto no conselho e na assembleia. Sombra
2: colocou música do plantão.
3: Vou ligar pro JB, velho. Tem jeito.
4: Fazer, Jardim Brasil, fazer outra votação no conselho, outra assembleia no sócio para aprovar a SAF. Ou seja, 4 votações em 4 meses? Bom, não vai acontecer, gente. Esquece.
1: Vamos lá, mais uma. 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
5: É engraçado que o Trouxinha La Roca, não, o Pedrinho La Rosca, o Six Seven aí, do Santos, é hipócrita tanto quanto cabeça de ovo, né? Ele fala de Neymar, porque Neymar é o rei, menino Ney, mas usa uma camiseta que nem cita o jogador, né? Ah. E como diz no meme, né? Enfim, a hipocrisia, que é o Buxa de Itaquera, tricolor.
4: Nossa, boa. Não, mas vamos lá, eu sempre falei que o maior quinteto de ataque de todos os tempos é esse aqui. E o Neymar não jogava na época. E vamos lá, volta sexta passada. Tá aí gravado no YouTube. Falei, o segundo maior jogador da história do Santos chama Pepe. Não falei que era o Neymar.
1: Convenceu tá vocês?
3: Não.
4: Não, não convenceu porque vocês são trouxa. Agora, o incoerente, cara, é o ouvinte.
3: Eu preciso falar uma coisa aqui. Porque no dia que os caras são eliminados, quem tá tomando urinado é o Santos.
2: É o Pedrinho, velho.
4: Não, mas peraí.
2: Mas, cara, não tem
4: como, né, mano? Quis vir o corintiano. Peraí, velho. Quis vir o corintiano, que foi eliminado pro Inter. Pro lixo do Inter.
2: Mas e você, Pedrinho? Essa é a questão. Cara, ó, foi igual aquele mendigo lá, que o maluco não foi querer brigar com ele, catou aquele saco de merda e fez assim. Você chegou a ver esse vídeo? Bom demais, velho. O cara foi brigar com o mendigo.
4: Ele acumulou 3 dias de merda.
2: Véio, o cara pegou uma sacola de merda assim, mano. Deu uma sacolada no cara, explodiu, pegou até
3: na parede. O bom do estádio 97 é que sempre vai ter um santista aqui, né?
6: É, o Corinthians eliminado, São Paulo, Palmeiras, olha, sempre
3: com São aliás, é o programa que dá mais espaço pro Santos na mídia.
4: Isso mostra como vocês são um pouco relevantes pra mim. É a mesma coisa que na Argentina.
1: Pouco relevante do cacete!
4: Aliás, pra mim não, pro futebol. Vocês são mono libertadores, vocês se vangloriam de ter a maior torcida e passaram vergonha.
3: Mano, deu triplex na cabeça
4: devendo,
3: dele, velho.
4: Estão devendo 3 mil de estádio. É a mesma coisa que na Argentina, o Arsenal de Sarandí quer zoar Boca Juniors. A diferença é a mesma. Para, pô.
7: Evandro! Evandro! Evandro!
4: Evandro! Ó, o dia...

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1: 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Alô?
3: Alô, Sombra, boa noite.
1: Boa noite, quem fala?
3: Fábio Câmara Martins.
1: Ô, Câmara Martins, quantos anos?
3: 45, para amanhã fazer 46.
1: Maravilha. E onde você mora?
3: Cidade Maravilhosa, Rio de Janeiro.
1: Você é o vascaíno?
4: É Vasco,
3: positiva,
4: é.
3: Positivo,
1: é o vascaíno. Tá feliz, né? O Vasco tá contratando. Boa,
2: nós, União Vasco Sinistra.
1: Tá virando SAF de novo, uma SAF de mais dinheiro.
2: Vai virar Crefiso, não, o Vasco vai virar Crefiso. Aqui, irmão, fechou o Colídio lá do River Plate e tem mais um aí. Mas que é o Vasco
1: contratou.
2: O Colídio é bom jogador.
1: O Kevin Castanho tava de olho, né?
2: Hã?
1: Kevin Castanho.
3: Fechou com Colídio, Sousa e... aqui rola uma assim, as informações que também vai fechar com o Brian Rodrigues, do América do México.
1: O Sousa era bom jogador, mano. Eu gosto muito desse volante.
2: Aquele que jogou, sangrando.
1: O que jogou sangrando contra o Flamengo é bom, é um líder lá, um jogador que eu acho muito bom, cara. É muito bom jogador.
3: Não, sim, claro, óbvio. Eu ia te perguntar isso.
1: Não, ele é bom, sim, cara.
3: Dessas três contratações.
1: Não, agora.
3: O que você acha?
1: Tá perguntando pro Portuga? Uma coisa pra você, vai, sinceramente. Você tem certeza de perguntar pro Portuga?
2: Não, ele já. Vamos ver.
1: Não, pergunta pro Paulo, então, vamos ver o que ele responde.
2: Vamos lá,
1: Paulo. O Colírio. Não, o Colírio bom para o Brasil, né, Paulo? O Colírio. Não, o Colírio, ele começou bem na equipe dele de menor, quando o River não rendeu bem. O River tá contratando um monte de cara, vai procurar outro espaço. Esse Brian, o Cruzeiro quase fechou, o Vasco foi, atravessou e fechou o jogador. Não conheço muito esse jogador. Agora, o Sousa é muito bom jogador, era um ídolo lá, é um símbolo, é um cara diferenciado, jogou machucado, jogou de máscara, o caramba. É o tipo de jogador, cara, que é um símbolo de raça e liderança, cara.
4: Marca aí, Bá.
1: Ele é bom jogador, cara. É bom jogador mesmo. Bom mesmo.
3: Não,
1: e o Vasco jogou bem contra o Fluminense, cara. Jogou legal contra o Fluminense.
3: Eu tava lá.
1: Você tava lá, eu vi o jogo, o Vasco.
3: Eu vi todos os jogos.
1: Ele engoliu o Fluminense porque ele jogou na velocidade pelas pontas e o time do Fluminense só tem vovô. Fluminense não achou o Vasco, cara. Jogou bem mesmo. Melhorou.
3: O Fluminense no segundo tempo formou um time de 200 anos, pô.
1: É verdade. O Munhá é o mais jovem, né?
2: Cara, vou te falar, o Ganso só falta o soro no braço dele, mano.
1: Ó.
2: Sabe? Tipo, aquele tripé de soro.
3: Não. Eu vou te falar.
1: Diga.
3: Aí, quando ele entrou, meu irmão, o cara pode estar velho, mas a qualidade dele não muda, irmão.
1: Qualidade,
3: meu Deus. Eu falei pro amigo, rapaziada, tem que marcar o Ganso. Não pode deixar o Ganso sozinho. O que aconteceu?
1: Se você não encostar, ele danifica, mano. Agora, uma coisa que eu não consigo entender nesse jogo que eu vi que jogou bem também, esse Thiago Mendes, que era do São Paulo, esse volante.
4: Foi bem.
1: Ele é bom jogador. Eu não sei porque que ele não
3: voltou.

0: São Pita, Paulo. Pô,
1: é o ele nosso... é bom jogador.
2: Ela teve uma confusão, hein?
3: Ele queria muito mais dinheiro do que o São Paulo podia pagar.
1: Sim. É, mas ele é
4: grana no
1: ele,
4: cara.
1: Ele sabe jogar, ele tomou conta do meio campo aí.
4: É pra igual mim, os caras falam, nossa, como o Almada foi parar no Botafogo. Como ninguém viu o Almada. Vê quanto o Botafogo tinha pagado no Almada também. Foi uma grana.
5: Aliás, irmão, vou falar pra vocês, os caras é pra tomar outro toco, hein? Parece que tá o Luiz Henrique lá, tá zoando aí, o Flamengo parece que...
0: Não, eles já tomaram o toco já. Já tomaram o toco da Almada.
5: Isso,
0: tomaram o toco da Almada pro Lanche Vato River.
3: As últimas dão conta de que o Zenit aumentou o preço lá.
1: É, o Zenit
5: é negociável. Não, é que... E outra também, parece que o Bopa deu uma, o Boto deu uma barrigada. Aí o Bapa falou, ó, você pode até esse valor. É. Aí o Boto foi lá e aumentou um pouquinho.
1: Eu tenho uma notícia, no meio da semana, antes do Flamengo anunciar essa situação, o Luiz Henrique tava negociando com o Cruzeiro. Eles queriam a porcaria do Arroio, mais o Jonathan Jesus, mais uma grana. Aí o Pedrinho saiu da negociação e aí o Flamengo entrou pra assumir, mas eu não sei se... O Flamengo não tem... O Flamengo não... O Zenit não pega jogador velho. Ele só pega jovens, cara. Pra fazer negócio. E o Zenit é difícil negociar, mano. É só dinheiro na mão, mano.
5: Quer pegar quem na Copa do Brasil aí na terça?
4: O jogador. É.
0: Oi?
5: Quer pegar quem?
0: Não, eu quero deixar os clássicos pra rapaziada. O que não vier, eu deixo os clássicos pra vocês. Ah, pra mim hoje.
4: Olha o sério, Santos,
0: felicidade.
4: Passar.
0: É Internacional e Santos.
1: Aí, e o Vitória, você não quer não? Você não quer não, cara?
0: O Vitória no Barradão é chato, é chato.
1: Pô. Hoje é mais fácil jogar com o Santos do que com o Vitória.
2: Você concordo com você. Brincadeira, para com isso.
3: O Palmeiras eliminou o Vitória, mas teve o juiz pra ajudar, né?
5: Não, o juiz não, peraí. O cara foi expulso.
1: Não era eliminação.
5: Não,
0: era
5: brasileiro.
1: É, não era eliminação.
2: Era brasileiro.
5: Era brasileiro. Não, mas eu concordo que o jogo, até antes do cara ser expulso, tava pau a pau, meu.
3: E o Maurício?
4: Ó, vou te falar, mano. O Santos na Copa do Brasil é o 13º. Todo mundo quer. Todo mundo tá esperando.
2: Todo mundo tá brigando pela bolinha do Santos. Mas eu tô lá.
1: Mas então vai dar Palmeiras. Vai de Santos então, e Palmeiras.
4: Mas pra estar tá, e ser o cobiçado do adversário, velho, eu preferia não estar, tá, mano. Isso é falta de respeito, mano.
2: Então, mas cara, se isso vocês é
4: falta
2: passam,
4: de respeito, mano. Na boa, mano.
1: Abuso de incapaz.
5: Tinha que ter uma câmera em cada lugar, assim, do
1: Santos. Abuso de incapaz. Aí todo mundo queria pegar o Santos. Só porque o Santos é café com leite.
4: Aquelas torcidas que a Globo põe na Copa. Sabe aquelas torcidas que a Globo põe na Copa? Tipo, uma câmera em Salvador, uma no Rio de Janeiro. Sabe, tipo, na hora que sai o Santos assim, mostra a praça. Tá ali,
0: Eu queria falar outra coisa pra vocês aí. Aqui no Rio de Janeiro também tem pai e filho agora também, né?
1: Ah,
0: não é só em São Paulo, não. É, claro.
1: É, vocês viraram pai, né? Do Fluminense.
0: Não. É, nós somos pais, eles são os filhos, mano. É a terceira seguida. Não, é entre os últimos, no século, são 15 jogos de mata-mata. 10 pra gente, 5 pra eles.
1: O Zubeldia ficou bravo, você viu aí na pergunta? Os caras foram fazer a pergunta, ele ficou bravo, o Zubeldia.
0: Em seguida são dois. 2000, o ano passado e esse ano. E ainda tem um jogador do deles, o Canóbio, que é tri-eliminação pra gente.
1: O Camarão.
0: Atlético Paranaense 2024... E esses dois anos com o Fluminense.
1: Ô, Câmara, o que você acha? O que você acha da opinião do ouvinte aqui, Câmara, que colocou no YouTube? Grande Vasco, lenda da Série B. O que você acha?
0: O problema é que a gente foi lá e disputou, infelizmente, aconteceu. Mas tem gente aí que pulou da C direto pra A com a ajuda de um ex-dirigente do Vasco. E eles falam que não. Eles pularam de uma série C com uma série A
1: isso
0: direto.
1: Isso é uma vergonha, né? Você tem razão.
0: E deve haver até hoje, entendeu?
1: Infelizmente,
0: é isso. É como o Portugal de quando fala aí. A má administração, infelizmente, acontece isso. Infelizmente. Mas agora, deixa eu te falar.
1: Esse treinador do Vasco aí, cara, esse português aí, o cara é do ramo, ainda não deu pra ver? O que você pensa?
0: Deixa eu te falar, Portugal. Já deu outro visual no time. Porra. O time é mais compacto, não fica assim, aquelas linhas, como vocês falam, espaçosa. O time tá compacto, tá ligado? Entendeu? A trinca de ferro que jogou contra o Fluminense, Jair, Thiago, e pra tu ver o que acontece, Tchê, mano. O Tchê, nos dois últimos jogos contra o Fluminense, jogou muito. Aí que tá elogiando o Tchê, aonde nós chegamos.
3: Tchê, cara. Meu, que pesadelo.
5: Perninha mascaradinho.
0: Não, e agora a trinta vai ficar melhor, né? porque você, com essas contratações, já duas já fecharam e a outra não. O time vai tomar corpo. Com Sosa na cabeça de área, com de guarda, com Thiago e Jair. Jair tá jogando muito.
4: Tá mesmo, esse teve, Jair aí, ele tirou aquele moleque lá que o Bidon... É,
0: o Barros. Não, eu sempre, Alan Barros. Mano, eu sempre falei.
4: Tá jogando muito,
0: Barros.
4: Jair.
0: O Barros tem que sentir um banco por enquanto, ele tá se achando um astro. Tem que, não é mau jogador, mas ele tá sentindo um astro, tem que bancar. O que aconteceu? Sem ele o Vasco melhorou muito.
4: Mas ó, esse Jair muito. E o Thiago Mendes aí, os caras estão deitando.
1: Mas mesmo. O Jair na época dele de Atlético Mineiro não era lá grande, como, mas ele era um marcador, esse? É o mesmo jogador. Ah, mas ele era um bom marcador, cara, ele marca bem o meio campo, agora sim, cara.
0: Não, o que ele fez no jogo contra o Fluminense no primeiro jogo de quarta-feira agora, foi surreal, mano, surreal. E outra coisa, esse time de Série C nunca vai com nós no primeiro jogo, como a gente manda. Foi do 3 a virada histórica, 3-2, e no sábado também, os caras não vão, cara. Eles próprios falam, não dá, contra os caras não dá. Eles já estão com a mente já toda já minada quando enfrentar o Vasco. A gente fica zoando aqui, pô, a gente queria inventar o Fluminense, o Campeonato Brasileiro todo.
1: É, o Vasco é o time do rei. Agora, o time do rei,
3: né, que a gente diz ali. Deixa eu te fazer uma pergunta. Ali, ó, o que Pelé estaria orgulhoso hoje de ver essa retomada do Vasco.
4: E eu, se eu sou o pai do Neymar, eu pego os restos mortais aí do Pelé e levo pro Rio, cara.
1: O Pelé torce pro Vasco mesmo, sempre falou. Agora, velho.
5: Eu jogaria em São Januário.
1: O que você acha? O que você acha dessa situação do BAP?
3: É um idiota.
1: Do BAP querer dar uma barrada na negociação do filho da Leila e do. Filho não, do enteado da Leila.
5: O Lamáquia.
1: O que você acha do BAP querer se meter nisso aí?
0: Você
1: acha
0: legal? O que você pensa? Claro que não, Portugal. É porque, sabe, que isso vai acontecer. Isso é certo. É pra mim, um grande jornalista aqui, o Gilmar Ferreira, disse que isso deve estar concretizando para março e abril do ano que vem. Porque ainda tem simbólico com a justiça, entendeu? Mas não tem. A venda será feita. É porque eles estavam soberanos aqui no Rio de Janeiro. Eles estavam soberanos, só Palmeiras e Flamengo. E tem o Cruzeiro também, com o Pedrinho lá, que é outro, que o Cruzeiro agora está se acertando com o Portuga, com o Arthur Jorge, entendeu? Então, mas é o medo de... eles não estão reinando mais no Rio de Janeiro. E tudo que está acontecendo nessas contratações está sendo feito pela família Lamáquia. Tudo passa por eles. Eles aprovam e o Vasco vai lá e faz as contas. Então.
4: Mas 82.
5: Desculpa, então valeu, Câmara.
4: É.
5: Valeu, Câmara. Um abraço aí pra Câmara.
3: Ô, Câmara, valeu, cara. Obrigado aí.
0: Valeu.
3: Tudo de bom pra vocês aí, viu?
0: Valeu. Um abraço pra vocês aí. Parabéns pelo programa. Vocês são sensacionais. Escuto todo dia, amor. De
3: obrigado.
0: Tudo. Eu tô no jogo. Tem dia que eu tô no jogo. E, por exemplo, tem jogo, por exemplo, Palmeiras e Fortaleza. Eu tava lá dentro do Maracanã. Mas escutando a energia, filho.
4: Pô, legal.
0: Escutando
4: legal.
0: Vento.
4: Obrigado, hein?
5: Valeu.
4: Quando vier pra São Paulo, cola aqui, irmão.
3: Isso.
0: Sim, se não, eu vou tirar minhas férias, aí vou tirar uns dias aí pra visitar a rádio e visitar vocês.
4: Mas um dia aí, tipo, seu Bento, almoça com ele aí.
5: Vem aí. Aqui é a União Sinistra, parceiro. Tamo junto.
4: Bento vai levar você pra almoçar.
3: Valeu.
0: Parabéns.
4: Valeu, parceiro. Obrigado pela audiência.
3: Valeu. 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Chegou o fim de semana.
4: Por falar em banho quentinho, o Pedrinho tomou um hoje do ouvinte. Devia estar uns 36 graus a temperatura, mano, da urina.
1: Pedrinho é o cara.
5: Ai, meu Deus do céu.
3: Muito bom. É isso aí. Alguém tem recado? Não.
2: Um chupa-mano pra terminar só.
4: Perdi, faz parte, mano.
5: Não, só agradecer.
4: Valeu, a todos. Pedroca, tamo junto, mano.
5: Tô muito feliz de ter retornado
6: aonde eu me sinto muito bem, onde as pessoas gostam de mim. Claro que eu não tô falando daqui, né?
3: Não, mais ou menos.
6: Da minha casa.
3: Concordar com você.
4: Eu gosto de você, Levão.
6: Por quê?
5: Tá bem que você voltou.
7: Ainda bem que você voltou,
6: Ó, mano, aqui você não pode sair um pouquinho que já tem os caras. Estão
4: tentando puxar seu tapete, mano?
6: Não, acho que não. Ah, o que tentou já foi, já.
4: Ah, verdade. O tabacou.
3: Tá bom. Muito bom, é isso.
4: Valeu, gente.
3: Ó, amanhã tem jogo, hein? Amanhã tem aí o Sub-20 com imagens no YouTube da Energia. Corinthians e Ferroviária às 15h. Às 15h15 também pelo YouTube aqui nos 97,7 pelo aplicativo da Energia 97. Você vai ter São Paulo e Grêmio. Grêmio e São Paulo. E domingo os demais jogos também do Futebol Energia em Campo. Fechando o programa. 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
4: Sim!
5: Ah, é o Frank.
4: Sou eu.
6: Olha, Frank, falando francamente.
4: Falando francamente, aí, tudo certo, tudo beleza? Por aqui é o Frank, ó, tá começando mais uma edição aqui do Playlist TBT. Aquela nossa viagem aos anos 80, 90 e também 2000. E claro, você vai participar aqui pelo 11 9 6 6 5 0 7 9 9 7. Tem aqui, ó, par de ingressos pro Cinemark. Vai pegar uma telona por conta da Energia 97, beleza? Então manda ver 11 9 6 6 5 0 7 9 9 7, o nome completo e o bairro da onde você fala aí, tá bom? Pra

Roots, aqui na Energia 97, a energia que te move, Since I Don't Have You. Ainda Bruno Mars, rolou também Phil Collins, e ainda Christina Aguilera, Tom Jones com Sex Bomb. E ó, continua valendo aí pelo 11 966 507 997. Aqui ó, par de ingressos pro Cinemark, que vai pegar uma telona por conta da Energia. Tudo de bom, não é? Então manda ver aí o nome completo e o bairro onde mora, tá bom? 11 966 507 997. Boa sorte!

Dia 97, Energia que te move, All That She Wants. E vem da Rosaline, rolou também Neo e ainda Roxette mandando The Look. 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Pra você que tem Alexa, pede pra sintonizar Energia 97, tá bom? 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

0: essa do Michael Jackson, fechando aqui Human Nature com Michael Jackson, rei do pop. Aliás, se você tiver a oportunidade de conferir no YouTube como essa música foi produzida, vale a pena, viu? Simplesmente sensacional. Teve ainda o Jota Quest, rolou também Ranger mandando All Amor. Logo mais às 10, tem o Energia na Noite com o Jimmy. Vai lá pro site e também pro aplicativo. Vem aí Johnny Drum com Night Session.
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0: Não, não esqueci não. Ó, quem tá levando aqui o par de ingressos pro Cinemark é você aqui, ó. Maurício Neves Pedroso. Maurício, parabéns, tá? Final do telefone 6306, não esqueci não, tá bom? 5 dias úteis, escola aqui na Energia 97, 1439. Amanda vai entrar em contato, beleza?
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